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6:30 da manhã. Ao

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6: Meia-noite e 18.
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1: 12:34.
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4: 00:48.
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0: 1 e 2.
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0: parceiro, me perdeu, já foi.
1: Mas que dá vontade, dá.
0: E aí, curtiram?

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1: Faltando um minuto para as duas.
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0: Muito bom dia, 6:10, muito bom dia neste amanhecer de quarta-feira. Hoje, quarta-feira, com temperatura de 6 graus neste amanhecer, senhoras e senhores, comparando, né, a geada, o friozão de ontem, hoje, né, de certa forma, não tão intenso, um frio não tão intenso quanto ao de ontem, muito embora esteja frio. Estamos com 6 graus nesta quarta-feira, hoje é 17 de junho de 2026. Nosso bom dia, turma, bom dia aos madrugadores, bom dia aos amigos que estão aí conectados conosco, que estão também participando, interagindo, encaminhando, né, suas manifestações. Turma, nós estamos com uma certa dificuldade, eu estou com uma certa dificuldade na transmissão aqui via WhatsApp, neste amanhecer. Não sei, não estou recebendo aqui as mensagens, estou com um problema no aplicativo, ok? Estou com um problema no aplicativo. Muito bom dia, madrugadores. Carlos Silva, muito bom dia, Carlão. Carlão Silva, neste amanhecer conosco. Luiz Sivaldo, pela Rádio Difusora, nosso bom dia. Neste amanhecer, né? Portanto, hoje é quarta-feira. Destacando então a temperatura, os madrugadores, a turma encaminhando suas mensagens, obviamente. Não, mais uma vez enfatizando, estou com uma certa dificuldade no aplicativo, então visualização, recebimento de mensagens, estamos tentando aqui solucionar, mas é um problema no meu celular, certo? Só apenas para deixar claro. Sol com muitas nuvens durante o dia e períodos de céu nublado e noite com muitas nuvens. A temperatura neste momento, nós estamos com 6 graus. Hoje, quarta-feira, dia 17, será desta forma. A temperatura máxima, até então, né, poderá chegar aos 13 graus no dia de hoje. O nascente do sol está previsto para 7:33. O poente para as 17:40. Nós estamos aí na fase da lua nova, ok? Assim, portanto, será quarta-feira. Amanhã é quinta-feira, dia 18. Amanhã nós teremos sol com muitas nuvens durante o dia e períodos de céu nublado. E noite com muitas nuvens. Amanhã, quinta-feira, dia 18, com temperatura mínima de 8 e a máxima podendo chegar aos 15 graus. Não tem previsão, pelo menos o prognóstico que estamos aqui observando não aponta, não indica chuva para amanhã. Portanto, amanhã, quinta-feira, dia 18, certo? Amanhã, temperatura mínima de 8 e máxima de 15, dia. Vai ser outro dia bom, né? Agradável, bonito. Firme, não há previsão de chuva para amanhã. A instabilidade chegará, segundo a previsão, na sexta-feira. Nós teremos uma sexta-feira, dia 19. Atenção, observem bem a turma dos carregamentos, a turma dos manejos, a turma do trabalho. Sexta-feira, dia 19, tem um trabalho importante? Antecipa, vai ter chuva sexta-feira, dia 19. Temperatura mínima na sexta de 9 graus, a máxima poderá chegar aos 12. E a sexta, segundo aqui, a tendência é de um dia chuvoso durante o dia e a noite, certo? 91% é a probabilidade, 91% é a chance. Então, chuva esta, apontada, indicada, prevista para sexta-feira. E depois, quanto à instabilidade? Bom, observando aqui os demais dias e já registrando o final de semana, o sábado nós teremos com sol, com muitas nuvens durante o dia e períodos de céu nublado. E noite com muitas nuvens. O sábado, dia 20, com temperatura mínima de 6, máxima de 14 graus. Assim será o sábado. E o domingo? Domingo, dia 21, com temperatura mínima de 8 e máxima podendo chegar aos 12 graus. Máxima podendo chegar aos 12 graus. Assim, portanto, teremos, senhoras e senhores, os próximos dias registrando a chance de chuva para sexta-feira. Sexta-feira a instabilidade retornará. Sexta-feira, ok? Apenas para que fique claro aqui para os nossos ouvintes, sexta-feira há chance sim de chuva. E depois, na sequência, senhoras e senhores, observando a próxima semana, ainda lembro, né, que nós comentávamos ainda no decorrer desta semana, aqui informando, né, que há chances de chuva lá para a semana que vem. Bom, turma, a tendência está distante, né? Mas tem uma leve chance aí de chuva, né? Ali na segunda-feira, mas é muito pequeno o volume de chuva, a estimativa, 1 milímetro para segunda, 1 milímetro e 44% de chance, de probabilidade, certo? Apenas deixando aqui registrado. São 6h16, nosso bom dia, madrugadores, a turma aí acompanhando Delta Rural, nossa saudação toda especial, nosso bom dia, 6 graus e a temperatura, 6 graus, tá frio sim, tá frio, turma que tem compromisso cedo, agasalhem-se bem, turma, para enfrentar este frio, realmente, né? Ainda nós não estamos no inverno, o inverno ainda não chegou oficialmente, mas fica aqui a nossa observação, fica aqui também, né, esta informação aqui para os nossos prezados e estimados ouvintes. Olha, está conosco a diretora de marketing, inclusive, do De Olho no Material Escolar. Ela é nossa convidada nesta manhã para participar aqui no Delta Rural, para trazer algumas informações importantes sobre o trabalho, né, do De Olho no Material Escolar. Inclusive, tem novidades aí chegando, né, e que estará compartilhando aqui conosco neste amanhecer no Delta Rural. Seja bem-vinda, diretora Michele, neste amanhecer aqui na Fronteira Gaúcha, na metade sul, região Campanha do estado do Rio Grande do Sul. Diretora, muito bom dia.
1: Bom dia, Silvinho. Bom dia a todos os ouvintes da Rádio Delta. É um prazer estar falando com vocês nessa manhã fria de outono.
0: É verdade, manhã fria realmente, mas com muito trabalho aí por parte da associação, né? De Olho no Material Escolar, é isso?
1: Realmente, Silvinho. Seguimos trabalhando muito em educação do país. Perfeito. Com certeza.
0: O trabalho, o propósito desta associação é com relação ao material didático, né, diretora?
1: Iniciamos com o propósito de atualizar o material didático, Silvinho. Porém, nós percebemos que isso apenas não seria o suficiente frente aos desafios da educação que enfrentamos no nosso país. Então, hoje, nós trabalhamos com a educação como um todo. Não apenas no material didático, mas sim na formação de professores, na aproximação dos alunos, convivenciando a prática, que é muito bem feito, muito bem conduzido aí em Bagé, com a AgriCampanha, com o Grupo Conec, AgriCampanha. AgriCampanha e também o grupo que eles têm, que agora me fugiu o nome, que fazem um trabalho fantástico.
0: Instituto Cooper Conecta?
1: Cooper Conecta, exatamente. Ah, eu estava aqui com o Conecta, só com o Conecta. que essa aproximação da escola, do setor produtivo, né? Então, se tem os professores, esse trabalho de formação de professores em relação ao agronegócio, o vivenciando a prática, Agroteca, que é uma biblioteca virtual, nossa aproximação com as editoras e também a nossa aproximação com o setor público. E o que temos de novidades agora é que estamos realizando uma nova pesquisa para saber como que está sendo retratado, né, como está sendo retratada a indústria do agro no material escolar. Você que já é nosso grande parceiro, já nos entrevistou outras vezes, sabe que realizamos lá em 22, 23, uma pesquisa pioneira para ver como estava sendo retratado o agronegócio. E naquela época foi mostrado que apenas 3,4% do que se falava no material escolar sobre o agronegócio tinha embasamento científico. E também 86% daquelas fontes que se colocavam no material eram fontes que eram autorais, então o que os autores queriam escrever. Então, devido a esse nosso grande trabalho, essa aproximação com as editoras, essas normas técnicas que enviamos para as editoras, fizemos um trabalho de conscientização. Mas, além desse trabalho, trabalhamos muito também em prol do Plano Nacional da Educação, onde nossos diretores institucionais estiveram lá em Brasília. Nós, cada associado, em cada canto do país, estivemos conversando com os nossos representantes nas assembleias e conseguimos aprovar 600 emendas nossas e também 70% daquilo que nós propusemos para o novo Plano da Educação foi aprovado. E com muita alegria compartilho contigo que o embasamento científico do material escolar foi aprovado. Sim. E aí com isso, ficamos muito felizes, porque realmente...
0: O material científico do De Olho no Material Escolar foi aprovado, é isso?
1: O material escolar dos alunos, do ensino fundamental e médio, ele precisa sim conter embasamento científico. Tá. Isso que nós conseguimos aprovar, porque antes, naquela nossa primeira pesquisa, mostrou que só 3,4% havia de embasamento científico naquilo que era escrito no material. Isso é quase nada, né? Uhum. E aí agora, então, com o nosso trabalho com o Plano Nacional de Educação, conseguimos aprovar que o material escolar seja, sim, embasado cientificamente. E aí, para isso, nós queremos que esses alunos tenham esses dados atualizados com a realidade do país. Porque, afinal, a indústria do agronegócio é um setor estratégico para o Brasil, responsável por milhões de empregos, inovação, desenvolvimento econômico. Então, esse novo estudo muda, ele busca entender como que está nesse momento, esses 3, 4 anos após a sua primeira pesquisa, como que esse setor está sendo apresentado nos livros.
0: Claro. Diretora, vale salientar também que a Escola Superior de Agricultura Luiz de Queiroz, a ESALQ, também que desempenha um papel científico e estratégico fundamental nas ações, também agora firma um convênio oficial aí de cooperação, né, com a associação.
1: Também. A ESALQ é uma das nossas parceiras nessa nova pesquisa, assim como a UNESP e a Fundoesp, que é a Universidade Estadual de São Paulo, UNESP, né, e a sua fundação, também são nossas parceiras nessa nova pesquisa, então, que estaremos realizando, que iniciamos agora. E a ESALQ também é nossa parceira na Agroteca, que é a nossa biblioteca virtual.
0: Perfeito. Para acessar, para conhecer melhor o trabalho, né, do De Olho no Material Escolar, como é que os pais, os interessados podem acessar, ter conhecimento? Diretora?
1: Nós convidamos todos a entrar no nosso site, De Olho no Material Escolar, ou no nosso Instagram, nosso Facebook. Nós temos o YouTube também com diversos podcasts, assuntos muito interessantes. E estamos em praticamente todas as redes sociais com o nome De Olho no Material Escolar, que estão abertos ao público e todo mundo pode acessar.
0: Falando desta principal, né, deste principal objetivo da parceria firmada entre estas entidades, o que que isto trará aí, por exemplo, de objetivo, de concreto dentro desta parceria aí?
1: Então, o que que nós acreditamos? Que o material didático ele precisa estar voltado à realidade do setor do país, do setor produtivo do país. E aí, com isso, nós queremos fazer com que as pessoas tenham acesso a informações reais do que realmente está acontecendo, para que os nossos alunos tenham mais oportunidades de crescimento, oportunidades de mesmo projetos em suas vidas, baseado em aquilo que realmente existe no nosso país. Então, nós queremos muito que, a partir desse conhecimento, haja uma transformação na sociedade, no sentido de melhorar a educação do país embasado em conhecimento técnico, e aí com isso as pessoas possam fazer as suas vidas mais felizes, mais produtivas, com empregos, com produção, com transformação.
0: Uhum.
1: Então, porque nós acreditamos que apenas a educação vai realmente transformar o nosso país.
0: E o compromisso com a verdade, né? De apresentar o conteúdo certo para aquele que está aprendendo, para os alunos, né, diretora?
1: Perfeito, perfeito, Silvinho. É o compromisso com a verdade. Nós pautamos, né, dessa premissa, porque o agronegócio, ele é tão rico, ele oferece tantos empregos, é responsável por 25% do nosso PIB. Ele precisa estar pautado da forma que ele realmente é.
0: Claro.
1: Para que as pessoas possam ver essas possibilidades. Hoje em dia, praticamente todas as profissões estão ligadas ao agronegócio.
0: Uhum.
1: E o agronegócio é o setor que sustenta o nosso país. Então, nós temos essa
0: compromisso.
1: Certeza. Uhum. Esse compromisso, exatamente, esse compromisso de... Não precisamos fazer nada, ficar cor-de-rosa, tudo uhum. muito lindo, não é isso. É que realmente os dados atualizados estejam ali para que os alunos possam tomar as suas decisões e fazer, né, criar as suas profissões, estudar, se uhum. preparar para uma vida pautada no trabalho.
0: Diretora, ao longo destes anos, juntamente à Associação de Olho no Material Escolar, dentro deste conteúdo, deste material didático, né, apresentado em sala de aula, o que mais lhe chamou a atenção ao longo destes anos e que estava sendo apresentado como um conteúdo oficial para os alunos e o corpo docente das instituições de ensino?
1: A pesquisa anterior, né, mostrou muitas páginas impactantes, e essas páginas a gente acaba recebendo ao longo dos anos, porque os pais, os tios, os avós nos enviam, né, através da associação, essas páginas para que a gente possa passar um parecer técnico. Mas algo que realmente me chamou a atenção foi quando se falava da colheita da cana-de-açúcar, por exemplo, com um trabalhador e uma foice colhendo a cana, né, numa vastidão de campo. E isso, né, já, a gente já sabe que não existe mais, não teria nem como uhum. Produzir tanto etanol, por exemplo.
0: Pela extensão territorial, né? Pelo alto índice de produtividade, aquele trabalho não é mais permitido, não tem condições de acontecer
1: não
0: daquela forma,
1: condições.
0: Né?
1: Não tem condições, impossível, né? Então, e aí deixava de mostrar para os alunos uma colhedora totalmente tecnológica, que precisou de milhares de empregos para que pudesse ser fabricada, pessoas altamente capacitadas com tecnologia, inovação, engenheiros, advogados envolvidos, enfim, toda uma gama de profissões envolvidas num trabalho que acabou não sendo mostrado enquanto se mostrava uma agricultura de 40 anos atrás. É por isso que nós temos esse cuidado agora, né, de mostrar a indústria do agronegócio realmente como ela é, para que os alunos possam acompanhar as evoluções, acompanhar as mudanças e também tomar as melhores decisões para suas vidas.
0: Claro. Hoje, como está o contato, né, do De Olho, da Associação De Olho no Material Escolar, com as instituições, com os governos, falando aí de Estado, né, com as prefeituras e o próprio governo federal, como vocês têm essa aproximação aí com o próprio Ministério da Educação, diretora?
1: A nossa aproximação é mais com os governos municipais, estaduais, sim, e federal. Com a Secretaria de Educação, aliás, Secretaria não, com o Ministério da Educação não temos muito contato, não,
0: tá,
1: ainda. Nós nos aproximamos muito dos governos municipais, principalmente através do Educa Município, que é um dos nossos trabalhos, onde nós, através da, juntamente com a CNA, Confederação Nacional da Agricultura, e das confederações dos estados, nós capacitamos mais de 250 porta-vozes dos sindicatos rurais e também associados nossos da De Olho, onde essas pessoas comuns, né, nós, cidadãos comuns, entram em contato com a Secretaria de Educação, com a Secretaria, com o prefeito, e também tem esse acesso a a se comprometer a colaborar, é um trabalho colaborativo. Inclusive, essa semana agora tivemos a alegria de ver o grupo aqui de ali de Bagé, então da Agricampanha, que tomou posse também juntamente no Conselho Municipal de Educação. Então, esse grupo estará junto com as tomadas de decisões em relação à educação no município. Porque a alfabetização, Silvinho, ela acontece no município. O município que é responsável. Então, essa alfabetização no primeiro ano escolar, isso é importante que todos tenham conhecimento da importância de uma criança bem alfabetizada para que depois não haja mais alunos ou pessoas que são analfabetos funcionais, que é uma... Nós temos um número imenso no nosso país.
0: Claro.
1: Então, essa aproximação, inclusive, em Bagé, foi muito vitoriosa, porque a aproximação com os governos municipais são muito bons. Assim também como os governos estaduais. Para você ter uma ideia, fizemos o Mestres no Agro já por duas vezes em parceria com o governo estadual de São Paulo. Já treinamos mais de 500 professores da rede estadual de São Paulo, com os grandes nomes da agricultura do país, onde a indústria do agro pode ser colocada da forma que ela é, e esses professores também, após esse treinamento, eles tiveram a oportunidade de conhecer uma propriedade, fazer o vivenciando a prática e saírem encantados de lá. Inclusive,
0: esse é um ponto importantíssimo a ser mencionado para quem não conhece, né? O vivenciando a prática, ir conhecer, identificar na zona rural, enfim, participar de eventos, né, diretora?
1: É perfeito. O vivenciando a prática é a nossa menina dos olhos. As transformações acontecem naquele exato momento. É lindo de participar, convido todos a participarem e a conhecerem o projeto. E ainda quando você me pergunta sobre o governo federal, nós também tivemos um trabalho muito, muito bem feito no governo federal,

0: dando a realidade e levando a informação, né, com compromisso
1: Exato.
0: Sério e com toda a ética necessária sendo apresentada em sala de aula, né, diretora?
1: Exatamente, Silvinha, a ideia é justamente essa, para que as informações cheguem de forma correta e atualizada e para que nós possamos também, né, compreender o tema da forma que ele está sendo tratado, identificar também oportunidades de melhoria, porque através desses diagnósticos bem feitos, né, nós conseguiremos construir soluções para fortalecer a qualidade da educação.
0: Sabe que um dos problemas também enfrentado pelos alunos, muito embora fuja um pouquinho, né, da sala de aula, exatamente da sala de aula, mas para chegar até a sala de aula é o difícil acesso. E aqui falando dos alunos da zona rural, este é um problema, uma preocupação. Não sei se vocês observam, tenham um olhar atento também nesse sentido, diretora.
1: Sabe, Silvinho, que para essa parte do acesso, o acesso físico à escola, nós acabamos não nos atendo. Mas é importante você comentar, porque podemos prestar mais atenção nesse sentido, pois nós trabalhamos com vários outros fatores, como a segurança nas escolas.
0: Claro.
1: Nós trabalhamos também com alfabetização no primeiro ano, né? Uhum. Nossa ideia era conseguir aprovar no primeiro ano escolar. Uhum. Acabamos, foi uma luta, digamos assim, não totalmente aceita, que nós não conseguimos colocar no primeiro ano. Ela permaneceu no segundo, mas antes estava no terceiro, então podemos contar que está ainda um pouco melhor. Trabalhamos com as avaliações internacionais no nosso sistema, porque o texto que previa o Plano Nacional de Educação, ele queria tirar essas avaliações internacionais para que nós não fôssemos mais medidos, né, como estamos. Então, conseguimos manter as avaliações internacionais. Então, trabalhamos com a segurança nas escolas, como foi comentado, pois realmente uma criança ou até um professor, que tem acontecido muito, infelizmente, se o professor e o aluno não está se sentindo seguro, se a sua necessidade básica não está sendo atendida, ele não vai conseguir aprender e também não vai conseguir ensinar. Né? Trabalhamos com o embasamento científico do material, esse que foi, então, a partir de agora, então, ele foi aprovado. E é com isso também que a gente quer fazer, né? Então, uma das nossas ideias é da nossa nova pesquisa, é justamente poder comparar. Nós queremos comparar como está o material hoje e como está o material comparado com a primeira pesquisa que fizemos.
0: Uhum.
1: Se realmente, porque o que nós precisamos agora, Silvinha, nós precisamos de uma governança, nós precisamos de um acompanhamento. Então, aquilo que está no papel, essas normas que estão no papel hoje no novo Plano Nacional de Educação, elas precisam ser cumpridas. É, inclusive, trabalhamos também com a responsabilização do gestor. Aquele gestor que não cumpriu as metas, ele também precisa responder pela sua falta de cumprimento, né? Porque nós precisamos fazer com que, ao final de 10 anos, esse trabalho seja realmente feito, não como aconteceu com o Plano Nacional anterior, onde, no final de 10 anos, foram ver que de 20 e tantas metas, apenas 4 foram parcialmente cumpridas, né? Então, essa aferição, digamos, ela precisa acontecer semestralmente, anualmente, para que esse acompanhamento seja feito. E essa nova pesquisa, então, que estamos fazendo em parceria com as citadas já anteriormente, nós temos a ideia justamente de acompanhar como está, o que mudou, o que está sendo feito, para que a gente possa, ao longo desse tempo, fazer esse acompanhamento, né, trabalhar nessa governança do novo Plano Nacional de Educação.
0: Claro. Sabe como sugestão, e há pouco nós mencionávamos, eu mencionei aqui a questão do difícil acesso, é que tem estado, e falando aqui, né, do estado de Goiás, a Secretaria de Estado da Educação de Goiás investiu na aquisição de micro-ônibus com tração 4x4, ou seja, para ajudar no transporte, para ter um transporte capacitado à altura para as condições das estradas, que muitas vezes a gente sabe, né? Estradas em péssimas condições, trafegabilidade prejudicada em dia de chuva, e este seria um equipamento digamos, a altura.

0: né, para ser utilizado nestes momentos aí, para os alunos não ficarem prejudicados, principalmente no inverno, né, condições das estradas. Isto apenas como uma sugestão ou talvez uma dica, para que também seja pensado e levado aí aos municípios, né, às prefeituras, às secretarias de educação como um todo.
1: Com certeza, com certeza. É um ótimo tópico a ser conversado. Sim, agradeço a sugestão.
0: Diretora, muito obrigado pela sua participação, pelas informações. Parabéns aí pelo trabalho, hein? Sigam em frente, esclarecendo, levando conhecimento, compartilhando material didático importantíssimo. A meninada precisa saber o que está estudando. É isso aí. Grande abraço.
1: Obrigada, Silvinho, pelo espaço. Um bom dia para vocês.
0: Diretora Michele Birk conversando conosco, diretora de marketing do De Olho no Material Escolar. Nosso bom dia. A turma aí do De Olho no Material Escolar, né? Registrando aqui em Bagé, participação aí das produtoras Raquel Tasqueto, dentre outras, né? Diretoras também da Agricampanha, do próprio Instituto Cooper Conecta. Turma lá de Pedras Altas também são participativos, integram aí o De Olho no Material Escolar, assim como aqui na nossa região. São 6:39, a turma da Marcha, a turma da Resistência, do Cavalo Crioulo, nosso bom dia. Luiz Mário Queirolo Dias, né? Nossa saudação, nosso bom dia, turma ali no CTG 93, nesta grande programação, nesta grande atividade que é a Raça Crioula e a Marcha da Resistência acontecendo mais uma edição. Luiz Mário Dias, conosco, é o comissário da Marcha. Seja bem-vindo, bom dia.
2: Bom dia, Silvinho, bom dia a todos os ouvintes do programa Delta Rural. É um prazer mais uma vez estar aqui contigo falando sobre cavalo e sobre coisas do campo.
0: Já foi dada a largada do dia de hoje?
2: Já, Silvinho, às 6:30 largamos mais uma etapa de 40 quilômetros a 30 minutos a légua, ou seja, a cada 5 quilômetros os competidores têm que fazer 30 minutos, a cada 5 quilômetros 30 minutos. Hoje são 40
0: 30 quilômetros em 5 minutos, é isso?
2: Não, 5 quilômetros em 30 minutos.
0: Ah, 5 km, 5 quilômetros em 30 minutos.
2: Uma légua, isso, uma légua, meia hora por légua.
0: Tá, perfeito. E como é que está acontecendo desde sábado? Começou sábado?
2: Isso, iniciamos sábado, né? Iniciamos sábado. E já percorremos 30 quilômetros no sábado, 40 quilômetros no domingo, 60 quilômetros ontem, e segunda-feira 60 e ontem 60. E hoje são 40 quilômetros pela parte da manhã, e hoje já diminuiu a velocidade. Até ontem era 30, 35 minutos a cada 5 quilômetros, e hoje nós passamos a meia hora a cada 5 quilômetros.
0: Perfeito. Vem agora vem reduzindo o tempo, é isso?
2: Isso, agora o tempo vem reduzindo. Essa primeira semana é uma semana de alivianamento dos cavalos. Os cavalos ficaram 30 dias numa concentração, para que todos ficassem na mesma condição física. Então, essa primeira semana é uma semana de alivianamento, e à medida que vão passando os dias, vão aumentando os quilômetros e diminuindo a velocidade. Aliás, diminuindo aumentando a rapidez da prova, digamos assim.
0: Sim, sim. Luiz Mário, e ontem? Ontem foi um dia mesmo para resistir, né? Ontem, com toda aquela geada.
2: Nos dois dias, né? Segunda e terça foram dias com a geada bem forte. Ontem, inclusive, todo o encanamento aqui das duchas estava congelado de madrugada, o bebedor da cavalhada estava congelada. Mas para esse tipo de prova, Silvinho, esse frio é um benefício bárbaro. O jinete sofre um pouco, mas o que importa para nós, o cavalo, e o conforto térmico dos cavalos é bárbaro. Então, essa temperatura um pouco mais fria é muito bom para essa prova de resistência.
0: É melhor o desempenho dos animais?
2: É melhor o conforto dos animais é melhor, sim. E, bom, por agora, só dois conjuntos abandonaram a prova. Temos 78 cavalos na estrada como é uma prova de seleção, é uma ferramenta de seleção, isso a gente é acostumado que aconteça.
0: Tá. Então, quando abandona a prova, o que motiva aí?
2: Alguma lesão na mão, nas patas, alguma sentidinha no lombo, alguma mordida do outro animal. São várias situações que fazem com que aconteçam algumas coisas que os animais próprios, os dois animais que saíram agora foram os próprios proprietários e jinetes que retiraram da prova.
0: Uhum, perfeito. Hoje está acontecendo, a turma já está na estrada, dá para assistir, quem quiser aí acompanhar, um chimarrão e acompanhar, dá, Luiz Mário? É na estrada mesmo?
2: Sim, né? Nós andamos na estrada, nos caminhos vicinais, e tem bastante gente que já tem acompanhado, Silvinho, e aí aproveitamos o teu meio de comunicação para convidar ao povo de Bagé que venha ver a marcha, venha ver a prova de resistência, essa ferramenta de seleção do cavalo crioulo, e pedimos atenção também de todo mundo que está na estrada e puder colaborar com as velocidades e com os cavalos, saibam que tem 78 animais fazendo uma prova de seleção na estrada. Não queremos atrapalhar ninguém também, né? Então, todos os cavalos estão indo pela direita. Os azulzinhos estão nos ajudando bastante. A recenzinha passou uma guarda municipal. Está
0: colaborando, é importante, né? Que ajudem, que colaborem.
2: Uma viatura na frente e outra viatura no último competidor. Então, tem nos ajudado bastante. Já de antemão, agradecemos aí a prefeitura, a colaboração que tem nos dado, tanto na manutenção das estradas, bem como a guarda municipal que vai nos acompanhando dia a dia na estrada.
0: Qual é o deslocamento, qual é o trecho, o itinerário aí, Luiz Mário, por favor?
2: Sai do CTG 93, passa a pedreira e entra a direção ao lixão ali.
0: Depois, vai como se fosse para a barragem, da arvorezinha?
2: Como se fosse para a barragem e depois como se fosse para a tua casa.
0: Tá, entra pro lado da estrada da Arvorezinha, estrada do Pasto Acampamento, é isso?
2: Isso.
0: Vai lá isso. Perto da Santa Luzia ou não?
2: Hoje passa Santa Luzia e vai na primeira... Não, hoje passa Santa Inês. Passa Santa Inês e vai na primeira ponte. E amanhã, sim, passamos a Santa Luzia e vamos lá no Pasto Acampamento.
0: Opa, no Pasto Silveira, o primeiro passo.
2: Passo Silveira, isso
0: passo
2: aí.
0: Passo Silveira, perfeito. Mas é extenso, hein?
2: É extenso, hoje vai 20 quilômetros aqui da porta do CTG e volta 20, amanhã vai 25 e volta 25. Os 50 quilômetros é o trajeto mais longo, né? Nós fazemos 60 quilômetros por dia, mas é 30 de manhã e 30 de tarde. Na sexta são 60 quilômetros, mas é 40 de manhã e 20 de tarde. Então, amanhã sim, amanhã é o trajeto mais longo, que são os 50 quilômetros, vai 25 e volta 25 para a sede, que é o CTG 93.
0: Você falou em mais de 70 cavalarianos, é isso?
2: 78 largaram agora. Marcha arrancou sábado com 80 animais, a maior marcha da história, realizada pela BCC. E graças a Deus, Bagé está sediando, o núcleo de Bagé, junto com o CTG 93, está sediando esse importante evento de ferramenta de seleção da raça crioula.
0: Maior número da história, é isso? Maior marcha?
2: Maior marcha da história. O slogan da marcha, a maior marcha da história, e o homenageado desse ano, Paulo Gomes Moglia, o que nos deixa bastante contente e orgulhosos dessa marcha em Bagé com uma figura tão importante que é o de Paulinho.
0: É verdade. Parabéns, cumprimentos aí por toda a realização, organização do evento e salientando aí que o evento, esta programação, esta marcha acontecerá até que dia?
2: Até o dia 27, sábado, a partir de quinta-feira, sem ser nessa, na outra, já começam as etapas livres, né? Até quarta são etapas reguladas e depois são as etapas livres. Então, aproveitando também, pedindo aí a colaboração de todo mundo, que a partir de quinta-feira que vem, as velocidades são um pouco maiores e o perigo um pouco maior também, mas estamos com toda a organização, esperando para que as pessoas de Bagé venham olhar a prova e que ocorra da melhor forma possível, Silvinho.
0: Velocidade um pouco maior seria a galope, isso? Quase isso?
2: Isso, a galope. A partir de quinta-feira que vem, quase que a totalidade dos participantes fazem as etapas a galope.
0: Perfeito. Muitos produtores, criadores, né, da raça aqui da nossa Bagé, mas também gente de fora, Luiz Mário.
2: Sim, gente de muita gente de fora, Silvinho. Nós temos ao redor de 15 de Bagé e os outros são de fora, das diversas cidades. Não posso nem nominar todas, porque são muita gente. Tem éguas do Uruguai também, então, e Santa Catarina, Paraná, bom, vários
0: estados. Isso fomenta a economia local também, precisa ser destacado, né?
2: Sem dúvida, Silvinho. Tem muita gente acampada, mas tem muita gente que alugou apartamento, tem muita gente na rede hoteleira. Os restaurantes estão movimentando bastante, apesar do restaurante do CTG 93 estar funcionando diariamente. Tem muita gente que vai fazer a sua refeição na cidade.
0: Uhum. Então, as veterinárias realmente... também, né? Uhum.
2: As veterinárias, não muito, né, Silvinho? Porque não pode ser usado nenhum tipo de medicamento, mas alguma lona, alguma piola para os acampamentos, alguma coisa, sempre...
0: Nenhuma ração, nada, Luiz Mário?
2: Nada. Só a pasta e água.
0: Campo nativo mesmo.
2: Campo nativo e aí gostaríamos de, em nome da BCC, né, e Núcleo, agradecer o CTG 93, que fez um trabalho impecável de roçada e limpeza dos seus potreiros prévio e ficou diferido por quase 90 dias, então tem um passal importante. Nós usamos também dois potreiros do seu Ricardo Saraiva, que gentilmente cedeu ao CTG 93, ao Núcleo de Criadores de Cavalos Crioulo e ABCC. Então já aproveito a oportunidade e agradeço ao seu Ricardo Saraiva também.
0: Três que Marias. Nos cedeu... Claro. Três Marias, né?
2: Isso aí, Três Marias.
0: Perfeito. Um grande abraço, Luiz Mário. Obrigado pela participação.
2: Muito obrigado, Silvinho. E estamos à disposição para qualquer outra conversa. Estamos sempre à disposição.
0: Da mesma forma. Obrigado pela atenção de sempre, Luiz Mário. Um abraço.
2: Um abração, Silvinho.
0: Valeu. Obrigado. Luiz Mário é comissário da Marcha da Resistência, conversando conosco. Luiz Mário Dias, médico veterinário, nesta manhã fria de quarta-feira. Pampa da Garupa, Iedo Silva, bom dia. 10 para 7, temperatura neste momento 6 graus.

0: O plenário do Senado aprovou o projeto de lei 5122, que cria uma linha especial de financiamento para os produtores rurais que foram afetados por diversos eventos climáticos nos últimos anos. A matéria agora retorna à Câmara dos Deputados porque ocorreram alterações na proposta inicial. O presidente da Farsul, Domingos Velho Lopes, analisa a aprovação do Senado.
1: Eduardo, primeiro, uma grande vitória. Sim, claro que é uma batalha dentro de uma guerra, porque nós tivemos a batalha dentro da Câmara Federal, onde conseguimos ter êxito. No Senado nós tivemos uma melhoria, e isso é muito importante ser dito para os nossos produtores e para a sociedade, que o Senado Federal ainda melhorou o projeto de lei que foi construído dentro da Federação da Agricultura do Estado do Rio Grande do Sul. E trazido a linguagem legislativa pelos assessores técnicos da nossa bancada federal. Então, muito feliz com o resultado, embora saibamos que o governo federal segue na atitude de fazer falácias, dizendo que o projeto de lei mexe, e isso é extremamente importante, porque hoje já tivemos uma manifestação do presidente Lula e do ministro Duringa dizendo que vão judicializar ou até falar da questão do arcabouço fiscal que mexe. E isso é uma inverdade.
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3: Muito bem, estamos de volta, 7 horas e 3 minutos. Temperatura neste momento estamos com 6 graus. Permanece, Carlos Silva, 6 graus, é isto? 6 graus é a temperatura neste amanhecer. É, ok, tudo certo, né? Recebendo aqui as mensagens tranquilamente dos nossos prezados e estimados ouvintes. Alô, Pedro Rodrigues Galeazzi, ligado conosco, muito bom dia, acompanhando Delta Rural, a turma de Lavras, Jaques Brasil de Souza, sim, já com o WhatsApp tudo ok, também destacando Josimar Batista e a turma do Trecho, bom dia, João Pedro Machado informando Jaguari Remates, o próximo remate dia 7 de julho, inscrições abertas, ok, João Pedro, o Jefferson Amaral também acompanhando Delta Rural, nosso bom dia a Daniel Funari Cabral, bom dia Danilo Moura, turma do Boiadeiro, o Eberton Rutia, bom dia, destacamos aqui a participação também, Jovial Garcia Salvo, José Pedro Azeredo Crespo, Pedras Altas, Edu Macedo, bom dia seu Valdir Leites, seu Valdir, a turma Beira do Fogo, bonita a imagem. Paulinho Alves, bom dia, guerreiro, ligado conosco, bom dia, tudo certo. Turma do Sindicato Rural, nosso bom dia, nossa saudação. Também lá de Lavras, né? A Carla, do Sindicato Rural de Lavras do Sul, acompanhando aí a programação, nosso bom dia. Daqui a pouquinho o doutor Aloysio estará participando aqui no Delta Rural, reforçando o convite para hoje, porque hoje tem remate a cargo da Clínica Remates em Lavras do Sul. São 7 horas e 5 minutos, a turma do Sicredi, bom dia! Também conosco, aproveitamos e destacamos, olha a turma da Churrascaria e Galeto Mário, seu almoço é no Mário. Isso aí, turma da Churrascaria e Galeto Mário, bom dia! Também aproveitamos e destacamos a turma da Arco, Associação Brasileira de Criadores de Ovinos, nosso bom dia turma, também aproveitamos e registramos a turma do Parceria Remates, convidando porque sábado tem remate do Parceria, é a cargo do Parceria em Lavras do Sul, sábado é 20 de junho, não esqueçam, as inscrições estão abertas, pode falar diretamente com o Jaquinho pelo 55 999 61 55 18, Jaques Brasil de Souza, ligado conosco, tudo certo. Grande abraço, Jaquinho. Também aproveitamos e registramos a nossa saudação, nosso bom dia. A turma também acompanhando Delta Rural e aqui enviamos um abraço à turma lá do Atacadão das Baterias. 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Também registramos, né, nosso bom dia, a turma da Campo Limpo. 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Alô, Ítalo. Alô, turma da Campo Limpo. Bom dia. Também registramos o nosso bom dia à turma da Nicola. 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Estamos falando na turma lá do Grupo Nicola. Alex de Labaria em viagem, nosso abraço, nosso bom dia. E também aproveitamos e registramos, senhoras e senhores, o nosso bom dia, né? A turma da Agrofel. 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Alô, Thomas. E toda a equipe Candiota, nossa saudação, né? Grande abraço a todos vocês. Também a turma da Savar. Savar, você sabe, é Toyota. Alô, turma da Savar. Alô, Fabiano. Bom dia. Grande abraço, amigo Fabiano. Obrigado pela participação, pela audiência. A turma aí da Savar, né? Tô devendo uma visita aí. Um grande abraço a todos vocês aí da Savar. Um abração. Doutor Mário Paiva, ligado conosco, nosso bom dia, doutor Mário Paiva, sempre atento, acompanhando a programação, nosso bom dia aos amigos, os prezados e estimados ouvintes, encaminhando suas mensagens pelo 53999788450. Grande abraço aos amigos aí, a nossa saudação. Doutor Aloysio Azevedo já está conosco, é leiloeiro rural, hoje, né, a cargo aí do remate a cargo da Clínica Remates em Lavras do Sul. Doutor Aloysio, seja bem-vindo, nosso bom dia.
0: Bom dia, Silvinho, da Delta Rural de Zona. Uma satisfação, um prazer nos reencontrarmos, né? Apesar que já nos reencontramos ontem, né, Silvinho? Tivemos um bom tempo juntos, né?
3: É verdade.
0: No remate do Jaguari e agora hoje para conversarmos a respeito do remate da clínica lá em Lavras. Então, um abraço a todos os ouvintes, muita gente ligada, ao Zé Pedro, madrugador, Zé Pedro de Pedras Altas, o Carlos Opimais, enfim, pessoal de lá, lá em...
3: Doutor Aloysio, estamos com uma certa dificuldade. Estamos com uma certa dificuldade na sua conexão. Só um minutinho, doutor Aloysio Azevedo, conversando conosco no Delta Rural, edição desta quarta-feira, trazendo aí os principais destaques, senhoras e senhores, que teremos hoje, portanto, hoje em Lavras do Sul, né? Registrando aí o remate a cargo da clínica a partir das 14 horas, como é de praxe. Portanto, apenas aqui recapitulando, reforçando o convite para esta grande programação. Doutor Aloysio, me ouve agora? Bom dia, doutor Aloysio. Doutor Aloysio Azevedo, está me ouvindo? Doutor Aloysio Azevedo está com problema na conexão. Estamos tentando aqui refazer, reconectar, para ouvi-lo, né, nesta manhã aqui fria na cidade de Bagé. São 7:10. Aloysio Azevedo é o nosso convidado, nosso entrevistado. Agora sim, doutor Aloysio, me ouve?
0: Agora sim.
3: Perfeito.
0: Agora sim, tá.
3: Prosseguimos agora, tá, com os madrugadores de Pedras Altas?
0: É verdade. Zé Pedro, Carlos, os madrugadores lá de Lavras, o Jaquim, Tarascuta, o pessoal da clínica, Matos, João, Lapoete, Martim, enfim, o Paulinho está lá em Pinheiro, um abraço, tá? Uma turma grande, estava escutando a turma grande, né?
3: É verdade.
0: E o pessoal do 93, né, com essa atividade maravilhosa dessa marcha, né? Tinha
3: a marcha 80, da resistência.
0: 80 animais, né? Concentração e largada, 82 por enquanto pararam. Que espetáculo, né? Que festa, que prova maravilhosa, né?
3: É verdade.
0: Parabéns. Parabéns à Associação de Causas Crioulas, o Núcleo e o CTG 93. Um abraço ao Silvio, né, ao patrão, ao Rodrigo, enfim.
3: Isso aí, toda a turma, né? E a turma aí do Núcleo de Criadores de Cavalos Crioulos, né?
0: Isso, exatamente.
3: Doutor Aloysio, para hoje, o que teremos em pista em Lavras do Sul?
0: Pois é, um baita de um rematão. Ontem nós estávamos com 700 animais confirmados, 700 reses e mais 100 ovinos. Então, isso significa 800 animais confirmados ontem. As inscrições ainda estão abertas. O remate é hoje, exatamente às 14 horas começa. Tá? Temos a transmissão da TNT, a pessoa pode participar através do Remate Pai. Então, ontem tínhamos 92 vacas solteiras, 90 vacas companheiras, um alongado maravilhoso, Angus e Brafo de fundamento com prenhez, as solteiras também. Das com cria, poucas, são 7 vacas, o pessoal já, normalmente já tirou o terneiro, já desmamou, né?
3: Uhum.
0: 200 vaquilhonas, lotes maravilhosos, 140 terneiras, 60 novilhos, 110 terneiros e macho 1 de descarte, um touro, macho de descarte 1. Então, isso aí faz um total de 700 animais. Eu repito, as inscrições abertas, então hoje é possível, além de 100 ovinos, sim, é possível. possível que ainda faça suas inscrições. E o momento que a gente tem conversado, ontem assistimos aqui em Bagé, a gente tem conversado, nosso momento é muito forte na pecuária, muito estável, isso aí é uma coisa muito boa. Então, quem puder, quem precisar, as pastagens boas, realmente uma recuperação maravilhosa, então tem que aproveitar, não é isso?
3: É verdade. Aliás, uma oferta tremenda aí de pastagens, né? Observando a nossa região, muito verde, hein? E que elas Exatamente. Estão ficando aí num formato, numa condição favorável a recebimento de gado, né? Logo, logo, o momento é favorável de otimismo também na comercialização, portanto, de olho sempre, né, doutora Luísa?
0: Exatamente, exatamente. Custou um pouco, o clima judiou, houve um pouquinho de atraso em algumas localidades, a parte de semeadura, mas hoje já a recuperação... Nessa metade do mês de junho, já muita gente com pastagens muito boas, na área muito boas, disponíveis. Então, tem que aproveitar, né, Subir? Claro. Tem que aproveitar. Inclusive, o pessoal da agricultura, que não andou tão bem, enfim, mas se Deus quiser, vai melhorar no futuro. E tem que aproveitar, então, essas áreas com gado, né? Tentar recuperar um pouco da parte perdida, vamos dizer assim. Momento bom e a pecuária permanece, né? Nós vamos ter aí, com certeza, mais uns 2 ou 3 anos com esse perfil que vivemos hoje, né? Com certeza, né? Tem verdade. Que aproveitar, tá isso?
3: Perfeito.
0: Então, todos convidados hoje às 14 horas, impreterivelmente. O vírus, que são poucos lotes, na sequência, vacas invernadas, vacas prenhas, e aí sim, vaquilhoras, terneiras, depois os machos. No vídeo de internet. Todo mundo convidado. O remate todo para pagamento à vista, né? Se
3: claro. Ok. Tá bons negócios, grande abraço. Receba a saudação de Paulinho Alves, a turma de Pinheiro Machado, lhe mandando um abraço, um bom dia aí, doutora Luísio.
0: Tá, ok. Um abração grande ao Paulinho, todo mundo que está. Tem tanta gente que a gente começa a nomear e esquece de muita gente. Okay. Mas um abraço especial e carinhoso a todos. Um abraço, Luísio.
3: Um abraço.
0: Obrigado pelo espaço.
3: Obrigado, valeu. Doutora Luísa Azevedo conversando conosco, leiloeiro rural, Clínica Remates, convidando para hoje, senhoras e senhores, através do Sindicato Rural de Lavras do Sul, para esta grande programação. Rodrigo Reiter, nosso bom dia, Rodrigo Reiter. A turma aí ligada conosco, Biratã Alves Branco, né? Também registramos aqui a participação do Marcelo Freitas. Grande abraço, Marcelo, bom dia. E aos demais ouvintes aí, a turma que está acompanhando o Delta Rural. Também aproveitamos para destacar que após o intervalo, nós teremos a participação dos doutores Nery Perim e também da advogada Charlene de Ávila, onde irão analisar o impacto do PL 51-122, é o PL 5122, na segurança jurídica do crédito rural. Eles são sócios do escritório Perim Advogados, explicando aí o retorno da matéria à Câmara dos Deputados e as novas regras de juros e carência aprovadas pelo Senado. Portanto, após o intervalo, daqui a pouquinho mais, nós teremos a participação destes entrevistados, destes profissionais, a turma aí, né? Registrando a turma do campo jurídico, trazendo estas informações para os nossos ouvintes. Quero mandar um abraço também ao Apolos Neto, turma lá em Brasília, que acompanham também a nossa programação e que trazem aqui com frequência sugestões de pauta, como por exemplo o PL 5122/2023 e a crise do endividamento rural. Alívio necessário ou solução temporária? Daqui a pouquinho, os doutores Nery Perim e a doutora Charlene de Ávila estarão participando no Delta Rural. Antes, porém, registrando o Flávio Fernandes e o Augusto Fernandes acompanhando o Delta Rural. Está na hora da escola. Grande abraço e as figurinhas. Grande abraço, gurizada. 7:18, temperatura neste momento... 6 graus.
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0: Muito bem, estamos de volta, são 7 horas e 26 minutos, a temperatura neste momento 6 graus, permanece os 6 graus, turma aí participando conosco, interagindo neste amanhecer, né? A turma das empresas, das redes de supermercados, o nosso abraço, nosso bom dia aqui recebendo a mensagem do Cauê, né? Pegando a estrada, grande abraço, ele juntamente com seu colega o Christian, estão acompanhando o Delta Rural, né? Sempre aquele cuidado, muita cautela, turma, turma aí que tem compromisso cedo, tem os compromissos, suas atividades, né? Muita cautela quanto à questão aí da velocidade, cuidado, farol aceso, né? Neste amanhecer, e vamos lá, né? Evitando aí qualquer imprevisto, né? Problemas maiores, né? Respeitando as limitações aí de velocidade e tudo mais. Um grande abraço, uma ótima viagem a todos, né? Sem forçar a ultrapassagem, para que tenhamos aí um dia maravilhoso. Bom, são 7h27, um forte abraço, Ricardo Gonzalez, a turma do Minerva, né? Um grande abraço, meu amigo. Obrigado pela participação, a turma aqui da planta frigorífica, né? Um abraço a toda a turma do Minerva que nos acompanha. Nossa saudação, nosso bom dia a todos vocês. Também aproveitamos aqui, né, registrando o Apolos, né, o Apolos que assessoria, também assessor de imprensa, jornalista, sempre compartilhando informações, desta vez trazendo também temas que tratam aí sobre o PL 5122, e este é um dos temas mais comentados, tratados da atualidade. Inclusive que estaremos abordando, juntamente com a advogada, a doutora Charlene de Ávila, ela que é mestre em Direito Empresarial, consultora jurídica em propriedade intelectual na agricultura, do escritório Nery Perim, advogados associados também. Atua na análise jurídica das relações entre patentes de invenção, proteção de cultivares, biotecnologia agrícola e direitos dos agricultores, com especial atenção aos impactos institucionais, legais e econômicos do sistema de propriedade intelectual no agronegócio. Também estará conosco o Dr. Nery Perim, advogado agrarista, especialista em Direito Tributário e em Direito Processual Civil pela UFP, diretor administrativo do escritório Nery Perim, Advogados Associados. Inicialmente, o cumprimento à doutora Charlene de Ávila. Seja bem-vinda à nossa programação. Obrigado por atender o nosso convite, doutora. Bom dia.
1: Bom dia, Silvinho. Bom dia a toda a Rádio Delta Rural, os seus ouvintes. É uma satisfação estar aqui para bater esse papo bem descontraído e falar de importantes assuntos e assuntos bem atuais e preocupantes que estão rondando o nosso Brasil.
0: Perfeito. Doutor Nery Perim, seja bem-vindo, participando mais uma vez aqui do programa Delta Rural na cidade de Bagé, retransmitido pelas rádios Delta e Difusora. Seja bem-vindo, doutor Nery. Bom dia.
2: Bom dia, Silvinho, com saudade desse frio do nosso querido e amado Rio Grande do Sul. Sou natural da Arvorezinha, aí perto.
0: É gaúcho.
2: Não tão perto de Bagé. É. E saudade desse frio, quando você falou, me lembrei de toda a gauchada, desse estado maravilhoso. É um prazer enorme voltar a falar com você, Silvinho, um assunto tão, tão importante e tão, vamos dizer assim, atual, uhum, que é a questão do crédito rural, e na companhia da Charlene de Ávila, que é uma das pessoas que mais entende desse assunto do país, a qual eu tenho a grande satisfação de dividir com ela aqui salas de trabalho nessas questões tão importantes.
0: Perfeito. Doutora Charlene, falando do PL 5122/2023 e a crise do endividamento rural. E aqui aquela pergunta, alívio necessário ou solução temporária, doutora Charlene?
1: Bom, aí essa pergunta é um alívio necessário, eu posso te dizer. Porque o projeto, ele é necessário, porque muitos produtores rurais estão sufocados financeiramente. Mas ele trata o efeito e não a causa. Se o Brasil continuar com baixa cobertura de seguro rural, sem instrumentos adequados de gestão de risco e sem uma política de Estado permanente para enfrentar eventos climáticos extremos, daqui a alguns anos estaremos discutindo uma nova renegociação. Então, é como eu sempre falo, é o cachorro correndo atrás do próprio rabo. O problema nunca é resolvido de forma definitiva.
0: Uhum. A maneira, a forma definitiva para termos uma solução uma vez por todas, qual seria o caminho, a alternativa para o governo?
1: Olha, a alternativa para o governo é ele cortar gastos, em primeiro lugar. Eu creio que a gente tinha que ter uma política estruturante para que a gente viabilize preventivamente essas questões, não só das questões climáticas, mas como questões de juro, questões de, por exemplo, fertilizantes caros, commodities também. Então, quer dizer, nós estamos num embate enorme. Por quê? Porque o governo, ele apaga, né, o incêndio. Então, assim, ele trata os efeitos de modo paliativo e não a causa. Eu acho que a primeira coisa a se fazer é o governo gastar menos, sinceramente, para que a gente tenha políticas mais concretas, porque, infelizmente, a gente não está acostumado a medidas preventivas, certo? Você veja bem, nós tivemos

0: por uma tipificação de estados. Então, a gente tem que ter uma tipificação de estado e não de governo. Infelizmente, esse governo ele está gastando mais, ele está economizando na prevenção, mas ele acaba gastando muito mais na remediação, certo?
1: Certo. Doutor Nery, comentando, falando sobre a atual situação do PL 5122, por favor.
2: Silvinho agora retorna para a Câmara Federal, onde ele já, recordando os ouvintes, onde ele já foi aprovado por 383 votos em primeiro turno de votação. Ele foi ao Senado, volta para a Câmara agora para uma segunda apreciação. E nós imaginamos que ele vai ser mantido nessa íntegra, porque os deputados negociaram junto com o Senado Federal a aprovação do PL com as emendas que foram acrescentadas lá, atualizando ele. Então, não imaginamos que vai ter alguma alteração nesse sentido do texto. Ele contempla, e isso é muito importante aqui fazer esse apontamento, se me permitires. Ele contempla também operações com cerealistas, com cooperativas, com empresas de agropecuária, fornecedores e até compradores. E aí, se aprovado, deve ser aprovado, porque já teve uma votação expressiva, e aí eu preciso fazer um apontamento aqui, o trabalho do deputado Zuco, dos deputados Assel Moreira, do próprio relator do projeto, Alfonso Rahn, quer dizer, a bancada gaúcha, eu não quero cometer nenhuma injustiça com ninguém aqui, mas atuou fortemente, se dedicou bastante, para aprovar, está empenhada nessa aprovação, vai a sanção daí, depois da nova votação, que nós imaginamos que seja na próxima semana. Eu acho que nessa semana não há votação, eu acho que na próxima semana terá essa votação e vai para o presidente da República. O que nós temos hoje, que eu vejo como ameaça, é a posição do governo, no sentido de estar produzindo uma medida provisória para substituir o projeto de lei. Isso é preocupante. Mas eu não creio, que mesmo que tenha a edição de uma medida provisória, esse projeto deixa de ser votado pelo Congresso Nacional, porque essa é uma questão madura, necessária, extremamente necessária, e aí eu concordo com a doutora Charlene. O governo precisa agir de forma de política econômica e pública, não para remediar, mas a um programa de subsídio, seja nos seguros, seja na questão do crédito, nas taxas de juros, enfim, em programas estruturantes para que esse problema não venha a ser renovado, porque nós tivemos uma lembrança de 95, a Lei 9.138, já foi uma securitização. Na própria aprovação da Constituinte de 88, já houve um problema semelhante de securitização. Então, esse problema vem a cada tempo se renovando. Por
1: É
2: quê? Porque não
1: recorrente.
2: há um programa, não há um programa correto de política. E quando você for na prática implementar, fazer adesão, aí você precisa estar realmente preparado com consultores, com especialistas, com os advogados, para não cometer erros. Por exemplo, isso é importante, Silvinho, eu sei que esse é o caso de muitos rurícolas aí nessa região de Bagé, da fronteira. Tem CPR com empresas, por exemplo, onde ele está pagando 2,5%, 3% ao ano, aliás, ao mês de juros, de encargos de juros, mais 1% ao mês de juro moratório. Isso vai dar 3 ou 4, isso vai dar 50, 60% por ano. Quando o projeto baixar em 7,5% no, nos agricultores grandes, os médios 5,5%, o que que acontece? Essa é uma taxa de juro ao ano. Então, ele tem que priorizar esse tipo de contrato, esse tipo de pagamento.

0: um financiamento de banco, que já está lá numa taxa de 12, de 8, de 7, entendeu? E, eventualmente, se precisar, propor um alongamento dessas operações conforme do manual de crédito rural. Ou seja, o nosso conselho, procure o seu advogado, fale com ele a respeito, procurem pessoas que entendam dessa questão e façam as contas para não tomar a decisão errada depois. Então, isso era muito importante e esse era o recado que eu queria deixar muito bem anotado aí.
1: Perfeito. Doutora Charlene, tem uma manifestação do ouvinte onde a senhora empregou o termo apagando incêndio. E a questionamento do ouvinte, presidente do Sindicato Rural de Pedras Altas, Carlos Hoffmeister, ele questiona o seguinte: quais as atitudes do governo estão apagando o incêndio no momento?
2: Não, assim, a atitude do governo em si não estão apagando incêndio, pelo contrário, eles não estão ajudando o produtor rural em absolutamente nada. Você veja bem, nós estamos aí às portas do anúncio do Plano Safra, os produtores rurais super endividados, né? Quer dizer, esse projeto ele tem que ser votado assim urgentemente, porque a situação ela nunca teve tão séria. Haja vista o tanto de recuperação judicial do produtor rural que nós estamos vendo por aí. Então, quer dizer, se eu falo que apagando incêndio, simplesmente eu quis dizer de um modo paliativo, não um modo estruturante, forte, firme, que um governo tem que ter uma política de Estado. O nosso governo não tem política de Estado.
1: Um
2: Um
1: incentivo
2: produtor rural está
1: para o
2: à
1: governador, é
2: deriva.
1: isso?
2: Não entendi.
1: Um incentivo para o produtor, é isto?
2: Nós temos que ter incentivo para o produtor e não barrar o produtor rural de ter a sua capacidade produtiva. Simplesmente ele está perdendo a sua capacidade produtiva. Infelizmente, o produtor rural ele passa por crises seríssimas, porque o governo ele não privilegia o produtor rural, ele não privilegia a segurança alimentar em si, que eu acho que o produtor rural ele traz essa segurança alimentar, a comida nas nossas mesas. Então, é muito sério. Nós temos que, assim, aprovar urgentemente para ontem esse projeto de lei.
1: Doutora,
0: Nesse sentido, Silvio, nesse sentido, só colaborando com o que a Chalene fala, o governo não auxilia, porque ele que está atrasando a análise do projeto de lei, ele que está atrasando essa solução que foi apresentada pelo Congresso.
1: Perfeito.
2: Olha, eu tenho mais uma coisa para falar. Por exemplo, por que que ele está atrasando? Ele disse que vai ter um gasto aí fiscal muito grande, sem ser que esses créditos virão de fundos que nós já temos a previsibilidade do montante. Então, quer dizer, nós não vamos sangrar. O governo federal, ele já tem esse dinheiro. Então, quer dizer, ele está atrasando, certo? Essa recomposição, esse acerto, essa ajuda ao produtor rural, que é extremamente necessária, e tem que ser mesmo rápido, porque o Plano Safra está vindo aí, gente. Pelo amor de Deus, como que esses produtores rurais irão ter um custeio para fazer a nova Safra. Então, o negócio está muito preocupante, Silvinho.
1: Perfeito. Doutora, quanto à principal fonte, o recurso, o dinheiro para subsidiar todo este PL, digamos assim, essa linha, é o Fundo Social do Pré-Sal?
2: É o Fundo Social do Pré-Sal e tem o Fundo Constitucional, que é aquele fundo que é utilizado para socorrer os produtores rurais do Nordeste, Centro-Oeste, do Norte, todos esses, e outros fundos que não foram comentados no projeto, que isso daí é uma cláusula aberta e que dá a possibilidade de ir buscar em outros fundos, Sérgio. Não está especificado no próprio projeto, então a gente diz em direito é uma cláusula aberta, então quer dizer, nós já temos esse dinheiro já para ser transferido para o produtor rural, né? Então, são esses fundos que o projeto está se referindo.
1: Uhum. No seu entendimento, por que que o Ministério da Fazenda é contra o texto atual, doutora?
2: Bom, eu digo assim, né? Existe todo um aparelhamento contra o agronegócio, não é verdade? Então, quer dizer, eu volto àquela questão de que o governo gasta mais do que pode, né? E ele arrecada muito. Não é verdade? E o agronegócio carrega todo mundo nas costas, certo? Então, o que é que está acontecendo? Está todo mundo contra? Porque se você for ver, parece que é um complô contra o agronegócio, certo? Então, Charlene, assim... Oi?
0: Se você me permitir, eu queria fazer um apontamento aqui. É essa busca que esse atual governo faz em encontrar inimigos. Então, eleger o agronegócio como um inimigo da insuficiência administrativa, da falta de capacidade política ou de gestão, é absurdo, porque é um argumento que até a pessoa politicamente mais vinculada ao próprio governo não acredita, não encontra apoio. Quer dizer, o agronegócio, todos nós sabemos que o setor já é primário porque é o primeiro que tem que produzir para que os demais se desenvolvam. É a base de qualquer sociedade, necessariamente na nossa sociedade, especialmente a gaúcha, a brasileira também, onde nós temos vocação, nós temos solo, nós temos conhecimento técnico, nós temos capacidade produtiva e de gestão, nós temos clima que nos permite produzir até 3 safras com irrigação. Então, o Brasil é capacitado para ir e eleger o agronegócio como inimigo do sistema, do povo brasileiro, do projeto é uma coisa absurda que não se sustenta. Mas não adianta também querer tapar o sol com a peneira, isso é o que é feito diariamente nesse atual governo.
2: Uhum. Exato, exatamente.
1: Doutores, pergunta. E se o projeto for aprovado agora na Câmara, o governo pode vetar? E se isto ocorrer, como é que fica a situação do produtor?
0: Eu acredito que o veto vai ser derrubado, com certeza vai ser derrubado. E não creio também que o governo vá vetar antes da eleição, então ele está atrasando a votação, vai tentar substituir por uma medida provisória, que não vai ter abrangência que tem o projeto de lei, mas eu creio, sinceramente, tomara que isso seja fato, que se houver um veto, o Congresso derruba esse veto com tranquilidade. Eu imagino isso.
1: Uhum. Olha, tem uma pergunta.
2: Eu comungo as minhas palavras também com as palavras do Dr. Neri. Eu creio que vai ser aprovado esse projeto, porque está vendo a emergência, né? Existem questões reais, inclusive de soberania alimentar então, assim, nós estamos num Brasil que nós nunca vivemos igual a esses eventos que estão sendo criados, né? Claro. Então, eu creio que vai ser aprovado, né?
1: Doutora, tem uma pergunta aqui. Como fica a situação de quem já alongou dívidas rurais antes? E aqui falando, né, alongadas ou prorrogadas anteriormente ou a partir de 2019?
2: Olha, eu creio que pelo projeto de lei que eu li, eles vão ter condições também de ser beneficiados dentro desse projeto de lei, certo? É, até dívidas que já foram renegociadas entram também dentro desse projeto de lei, né? Apenas precisam ser comprovados, né? Com documentos, né? Que eu acho uma barbaridade isso, né? O produtor rural já é uma vítima do sistema e ainda ele tem que comprovar esses danos, né? Então eu acho um absurdo isso.
1: Uhum. Olha, também complementando aqui as informações, participações dos nossos ouvintes, a FARSUL, né, Federação da Agricultura do Estado do Rio Grande do Sul, lançou ontem uma nota desmanchando essa falácia de pauta-bomba, que isso também é vinculado, atualmente, né, para o setor, né, doutora Charlene?
2: Sim. Sim, a tal da pauta-bomba, eu até já comentei, não comentei com esses termos, né? Mas quando você utiliza os fundos do Fundo Social do Pré-Sal e do Fundo Constitucional e outros fundos, não existe pauta-bomba, certo? A gente não vai... como se diz, tirar o dinheiro do governo em si, né? Do sistema financeiro, ele já está presente, né? Já está reservado, né? Então, não existe esse lance de pauta-bomba, isso daí é uma falácia.
0: Charlene, me permite eu fazer uma observação, né, nessa tua fala, nos seguintes Sim. termos, o que precisa tem entendido é que é um financiamento para pagar outros financiamentos. Então, Exatamente. Ninguém está ganhando nada, absolutamente nada. Esse dinheiro está garantido, vai voltar. A FEBRABAN já disse mais de uma vez em diversas audiências públicas, inclusive numa delas que eu participei de atualização do manual decreto rural, que o setor rurícola é o que melhor paga. Na época, 5 anos atrás, 99% de todas as operações de decreto rurais eram quitadas, adimplidas pontualmente. Agora nós tivemos uma queda em razão desses problemas todos, mas... a diferença, aquele 1% hoje, ou 5% que falta ser pago, tem garantia pessoal, tem alienação fiduciária, tem hipoteca, tem penhora, tem garantias reais, quer dizer, 100% desse financiamento volta ao financiador. É o que não acontece com o setor secundário e terciário da nossa economia. Então, é apenas e tão somente um empréstimo que vai ser pago, e mais. Gerando condições de produzir, do agricultor voltar para a fazenda dele com produção de escala, trabalhando e produzindo aquilo que ele sabe fazer, nós vamos ganhar em termos do governo, em termos de arrecadação fiscal, inúmeras vezes mais o valor que vai ser emprestado pela geração da economia, pelo desenvolvimento, pela transferência de bens e riquezas que isso produz. Em 95... quando nós tivemos a securitização, Silvinho, Sim. em menos de 10 anos o Brasil dobrou a produção rural sem derrubar um hectare de mato. Ou seja, a economia reage, volta forte, produtivo, gerando muito mais imposto. Então, é um perfeito ato de governo no sentido de arrecadar mais. Então, pauta-bomba... é de pessoa mal intencionada que não sabe absolutamente nada do que está falando.
1: Perfeito. Senhores, só me resta agradecer a participação aqui no Delta Rural, edição desta quarta-feira. Doutora Charlene, o nosso muito obrigado pela sua atenção, participação aqui conosco, a sua contribuição nesta manhã fria aqui em Bagé, na Rainha das Fronteiras. Muito obrigado pela sua atenção, doutora.
2: Obrigada, Silvinho. Eu só gostaria de deixar claro que nas próximas semanas eu acho que 3 coisas merecem uma atenção especial de quem está no campo, né? Que é essa tramitação do projeto de renegociação na Câmara, né? A possível medida provisória do governo, a gente ainda não sabe se vai ter essa medida provisória, e a atenção ao anúncio do Plano Safra, né? não apenas no anúncio do volume, né, mas principalmente as taxas de juros que vão ser praticadas, né? Então, essas são semanas decisivas e que essas decisões que vierem delas vão definir muito do que o produtor vai enfrentar na próxima temporada. Eu agradeço a todos, um bom dia.
1: Bom dia, doutor Nery, muito obrigado pela atenção mais uma vez, um grande abraço, doutor.
0: Bom dia, Silvinho, um grande abraço a todos, uma ótima jornada e excelentes safras para todos.
1: Valeu, doutor Nery Perim conversando conosco, juntamente com a doutora Charlene de Ávila, advogada, mestre em Direito Empresarial, trazendo informações aqui no Delta Rural, eles que integram aí também, né, o escritório Nery Perim, Advogados Associados, que fica em Brasília. Agora, 7:53, o deputado federal Afonso Rã, também ligado conosco, acompanhando a programação. Nosso bom dia aos amigos aqui que estão acompanhando. Eduardinho mandando mensagem. Nosso muito obrigado, finalizando, encaminhando o Delta Rural para o seu encerramento. Em nome do Sicredi, bom dia, turma do Sicredi, Sicredi Agro, nossa saudação. Também a turma ligada aí conosco, nosso bom dia. 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E também registrando a turma da Agrofel, 49 anos. Retornaremos amanhã, tenham todos um ótimo dia.
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Manhã de quarta-feira, 17 de junho de 2026. Temperatura, gente, em 5 graus, hein? Eu tô chegando pra te fazer companhia. Angel na comunicação. Técnica de som, Carlos Silva. Por aqui, tudo pronto pra gente curtir a melhor viagem musical do teu rádio.

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6: 8h20, bom dia para você, temperatura 5 graus.

0: E a escolhida para fechar meia hora da viagem musical é o OMD com Secret, lá do ano de 1985. Essa é a nossa viagem musical.
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7: De volta com a viagem musical, 6 graus a temperatura.

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0: 1978, gente! Patrick Hernandez, Born to Be Alive. Finalizando a viagem musical de hoje com os clássicos de todos os tempos. Tá chegando pra você o Radar Delta.
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Chegando a nova do Papas da Língua, por ingratidão.

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6: Hora certa, 9 horas 22 minutos. 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

0: Gol Girl, esse é sucesso e a gente toca pra você aqui no Radar Delta com o oferecimento da Nicola Chevrolet.
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0: apresentaram nos últimos dias as primeiras faixas do álbum audiovisual Meninos de Roça, gravado ao vivo pela dupla sertaneja no Aras, situado em Jaguariúna, São Paulo, no interior do estado. Além da música título Meninos de Roça, os cantores promovem a gravação da música Caipira Eu Sou, feita com a participação especial do quarteto Traia Véia, formado por Dário Rodrigues, Edu Araújo, Pedro Cordeiro e Vini Gouveia. Além do grupo paulista Traia Véia, Chitãozinho e Chororó fazem feats no álbum ao vivo Meninos de Roça, com Almir Sater, Vanessa da Mata e Sammy Rico, além das duplas de Paulo e Paulino, Mato Grosso e Matias, Mike Lian e Rio Negro e Solimões. Vale a pena guardar essas novidades, hein? Daqui a pouquinho eu volto com mais notícias. Até já!
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4: 9h36, aqui só toca sucesso e música boa. Júnior e César, Cheiro de Culpado.
5: Aí, Júnior, o que será que tinha naquele áudio, hein, meu irmão?
6: César, eu também quero saber, velho.

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0: Quando eu tinha 7 anos, num busão às 7 horas, indo pra escola todo dia. Tinha um povo bebo na rua, pensava, mas que loucura, bebendo essa só.
1: Onde já se viu?
0: Mas aí eu cresci.

0: bebons.
1: Obrigado! Valeu, Pandinha.
2: 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Tá chegando o melhor do pagode com o Pagodelta.
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9: De volta para falar da novidade de Taylor Swift para Toy Story 5. A cantora Taylor Swift anunciou nos últimos dias uma parceria com a Disney Pixar para o lançamento de I Knew, música inédita que faz parte da trilha do filme Toy Story 5. A nova música já chegou. Nas últimas semanas, a conta oficial da Pixar no Instagram divulgou uma série de imagens de outdoors com a sigla TS por cidades dos Estados Unidos. O quinto filme da série estreia no próximo dia 18 de junho aqui no Brasil. Vale a pena conferir a música tema, né, da Taylor Swift. Daqui a pouquinho eu volto com mais notícias. Até já.
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10: 11 graus a temperatura, tudo de bom pra você. Já de volta aqui com o melhor do pagode. Tá começando o Pagodelta. Angel na comunicação, técnica de som Carlos Silva. A gente começa com o Dilcinho. É uma partida de futebol.

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0: Relembrando esse pagode do Araqueto Cobertor lá de 2001, gente. Início, né, dos anos 2000, na verdade. Você curtiu aí Araqueto Cobertor. Esse é o Pagodelta na mais ouvida da cidade.
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3: De volta, e pra falar que Jorge Aragão, Alcione e Zeca Pagodinho, depois do Rio, vão pra São Paulo. Alcione, Jorge Aragão e Zeca Pagodinho seguiram previsivelmente o roteiro. O maior encontro do samba, que deu seu pontapé inicial no Rio de Janeiro, teve mais de 65 mil pessoas no estádio Carioca, popularmente conhecido como Maracanã, no último dia 6. Com a adesão do convidado Martinho da Vila em um bloco com hits do autor e intérprete de Disritmia, Alcione, Aragão e Zeca abriram o show com o canto conjunto do Mutirão de Amor, de 1983. Após essa estreia no Maracanã, o show da turnê O Maior Encontro do Samba vai seguir para São Paulo, nos próximos dias 20 e 21 de junho, em rota que abarca cidades como Brasília, Curitiba, depois novamente em São Paulo, Porto Alegre, Belo Horizonte e Bahia. Fique ligado, daqui a pouquinho eu volto com mais notícias. Até já!
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6: 12 graus a temperatura. 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
1: O melhor do pagode na mais ouvida. 10h51.

0: Adriana e a rapaziada, Saudade Vem, foi a escolhida para fechar o Pagodelta de hoje. A gente relembrando, né, gente, o melhor do pagode aqui na programação da Rádio Delta FM. Agora eu te convido para participar com a gente. Está chegando o programa Êxitos em Estéreo.
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Êxitos em estéreo, Angel na comunicação, técnica de som tá o Carlos Silva. Vamos juntos até a uma, levando a boa música do nosso ouvinte. É claro, você ouvinte é convidado a participar com a gente a partir de agora, pedindo aí a sua música preferida através do WhatsApp da Rádio Delta FM, que é o 99-3524-36. 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Duda pediu a primeira do bloco. Vai curtir com a gente o Léo Balbinotti. A Tereza e o Maicon pediram Jean e Giovanni, Bruno e Marrone. Já o Miguel pediu Ian e Sorriso Maroto.

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0: De volta aqui na Mais Ouvida. Deixa eu atender a participação da Andréia. Pediu o peão todo tatuado. Tem também a participação do Arthur no centro. E ele quer curtir a Ana Castela. Hoje tem rodeio. E a Vanessa pediu. E a gente toca pra você. Guardei o amor.
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3: De volta! E pra falar aqui em clima de Copa, de Propósito e Benza Deus se unem pra nova música. Os grupos de Propósito e Benza Deus se uniram em um encontro inédito para dar início ao projeto Pagode Daquele Jeito, iniciativa da plataforma Filtre Music, que celebra uma combinação que tem tudo a ver com o povo brasileiro: churrasquinho, amigos e pagode de qualidade. A proposta reúne artistas do mesmo gênero com encontros descontraídos, criando uma atmosfera leve, animada e cheia de energia, como uma verdadeira resenha entre amigos. Abrindo os trabalhos, de Propósito e Benza Deus dividem o protagonismo da primeira edição com o lançamento de Jogadora Cara, faixa inédita que mistura paixão e linguagem do futebol. Vale a pena conferir, hein? De Propósito e Benza Deus em Jogadora Cara. Daqui a pouquinho eu volto com mais notícias. Até já!
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5: 11:38, estou de volta com o pedido musical do nosso ouvinte. Temperatura agora em Bagé, 13 graus. Eu vou atendendo aqui a Milene. Quero pedir Coragem do Clariou para as rainhas do Rainha da Fronteira Voleibol, nosso time de vôlei de Bagé. Que bacana. Manda um beijo para minha amiga Angélica. Olha aí, a Mia, a Milene, um beijo para você, minha amiga. Um beijo também para as rainhas do Rainha da Fronteira Voleibol, time de vôlei de Bagé. Só atleta boa. Então a gente vai tocar Coragem, do grupo Clariou, vai ser a primeira do bloco. Depois tem a Isabel, que pediu Danilo e Davi, vai curtir Não Mexe Nas Minhas Gavetas. Tem a Vitória e o Fernando, que pediram Oxi. E o Raul vai curtir Peraí, Coragem é a primeira.
6: Manda! Obrigado por essa música linda e por participar desse momento com a gente.
7: Obrigado a vocês pelo convite, estou feliz demais hoje.
6: Vamos nessa!

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0: Estamos de volta, 13 graus a temperatura. Giovanni pediu, Simplesmente Acontece, sucesso do Péricles, com participação da Ana Castela. Tem também a participação aqui da Adriana e da Marta, que pediram Cowgirl. Na sequência, eu atendo o Vinícius, que curtiu o Léo Paim, e a Jade pediu Copo Cheio.

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12: De volta aqui na Mais Ouvida, com a melhor programação da cidade, o pedido musical do nosso ouvinte. Você vai fazendo seu pedido no WhatsApp da Delta 99352436. 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E com a gente o grupo JW na campanha 30 anos, sorteio em dezembro, terá como prêmio um Volkstera. Participação da Charlene, que pediu Munhoz e Mariano. Fernando quer curtir Nem Pagando, do Henrique Castro com Menos é Mais. Tem a Sofia que pediu Camisa 10. E o Arthur quer curtir o Papas da Língua.
13: Quando eu tinha 7 anos, num busão às 7 horas, indo pra escola todo dia. Tinha um povo bebo na rua, pensava, mas que loucura, bebendo essas horas. 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

0: estamos bebuns.
1: Fazer o quê?
0: Com muito orgulho.
1: Faz parte com muito orgulho. E com muita responsabilidade.
0: Exatamente. Curiosa, Mariana. Lá no

0: Hoje tem folga, Itatia.
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2: Vamos em frente, vamos atender a participação aqui, ó, da Clara, que pediu Hoje Não, Israel e Rodolfo, a Gabriele Vai Curtir, Zé Neto e Cristiano, o Francisco oferece para Beatriz e Hipnotiza, e tem a Luciana, que pediu De Ex para Ex.
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0: Alexandre Pires, Lauana Prado, fechando meia hora de música. O Betinho Cogói tá chegando na sua tarde, amanhã 8 da manhã, com frio, com chuva, com sol, a gente se encontra aqui na mais ouvida da cidade. Até lá.
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6: Voltei pra falar que Guilherme Arantes agenda pra agosto show All Star em tributo a guitarrista, hein? Guilherme Arantes foi profundamente tocado pela morte do guitarrista e compositor paulistano Luiz Carlini no mês de maio deste ano, com 73 anos. Decidido a celebrar o legado desse guitarrista, integrante da banda arregimentada por Arantes, para um show da corrente turnê 50 Anos Luz, o cantor idealizou o tributo All Star a Carlini. A celebração está agendada pro próximo dia 27 de agosto, 4 dias antes, quando o guitarrista faria 74 anos. O show acontece no Espaço Unimed, em São Paulo, cidade natal de Aranha.

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0: Meio-dia, mais 37 minutos. Bom almoço, bom início de tarde para você que está ligado na Delta. Temperatura nesse momento em Bagé, na marca dos 13 graus. Muito prazer e muito boa tarde por aqui. Beto Cogói na comunicação. Carlos Silva, desde as 6 da manhã. Vamos juntos até a 1, Andy Mix retornando amanhã, se Deus quiser, 8 da manhã. Depois do Silvio Oliveira, depois do Delta Rural, chega a Andy Mix. 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Vem aí o som do Bruno, oferece para Simone, pediu Bruna Viola, Esther pediu Lucas e Igor, Juliano oferece para Sinara, pediu Tiaguinha, Deise, oferece para Thaís e para Rogério, pediu Matheus e Cauã. Na primeira tem Bruna Viola.
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0: fazer aqui.
1: Vocês precisam admitir alguma coisa.

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2: Muito bem, agora 7 minutos faltando para uma, vamos com mais participações. Ana Luísa pediu o Sorriso Maroto, Jéssica pediu Diego Vitor Hugo, a Daiane oferecendo para a Sibeli e Gustavo Mioto e o Fernando pediu Felipe Araújo. Na primeira, Sorriso Maroto.

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Hora mais 9 minutos. Bom início de tarde para você que está ligado na Delta. Por aqui, Beto Cogói na comunicação. Carlos Silva saindo fora, retornando amanhã às 6 da manhã. O Leandro Hernandes, cheio de saudades, está assumindo a central de áudio. Vamos juntos na tarde da Delta FM, trazendo música na programação da 99.7. A gente começa com Alexandre Pires e Lauana Prado.

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2: 1:21. 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

0: Matheus Ximenes, coração emocionado, tocando na Rádio Delta FM. Muito boa tarde para você. 27, faltando para as duas, intervalinho. Já já tem muito mais música na programação da Delta FM.
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5: E aí, tudo bem? Tô chegando com as notícias do mundo da música desta quarta-feira. Pra falar que Chitãozinho e Chororó trazem Vanessa da Mata, Almir Sater e o Quarteto Traia Véia em novo álbum. Chitãozinho e Chororó apresentaram nos últimos dias as primeiras faixas do álbum audiovisual Meninos de Roça, gravado ao vivo pela dupla sertaneja no Aras, situado em Jaguariúna, São Paulo, no interior do estado. Além da música título Meninos de Roça, os cantores promovem a gravação da música Caipira Eu Sou, feita com a participação especial do Quarteto Traia Véia, formado por Dário Rodrigues, Edu Araújo, Pedro Cordeiro e Vini Gouveia. Além do grupo paulista Traia Véia, Chitãozinho e Chororó fazem feats no álbum ao vivo Meninos de Roça, com Almir Sater, Vanessa da Mata e Sammy Rico, além das duplas de Paulo e Paulino, Mato Grosso e Matias, Mike Lian e Rio Negro e Solimões. Vale a pena guardar essas novidades, hein? Daqui a pouquinho eu volto com mais notícias. Até já!
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7: Agora 24 minutos estão faltando para as duas. Guarani de Bagé e Brasil de Pelotas se enfrentam nesta quarta-feira. Hoje,

O Guarani está invicto na competição com um empate e quatro vitórias, a última delas diante do Farroupilha por 4 a 0. Já o Guarani de Bagé superou um começo ruim na competição e vem de três jogos de invencibilidade, o que faz o time ainda sonhar com a vaga semifinal. A vitória de virada por 2 a 1 no Clássico Baguá, na última rodada, levou o Guarani aos 5 pontos, mesma pontuação do vice-líder, o Bagé, que leva vantagem no saldo de gols. Para avançar, Guarani precisa somar pontos e torcer por um tropeço do Bagé, que enfrenta o Farroupilha na boca do lobo. Resumindo, os dois têm missão muito difícil. O Farrapo é o lanterna, com 3 pontos, e também tem chance de classificação. Tabela do grupo B é a seguinte: Brasil de Pelotas, é o líder isolado, né? 13 pontos, pega o Guarani hoje. O Bagé, 5 pontos, tem o saldo de gol menos 1. E o Guarani, 5 pontos, mas tem saldo de gol menos 2. O Farroupilha tem 3 pontos e saldo de gols de 5. Então, resumindo, se o Bagé empatar, o Bagé continua de vice, né? Mesmo o Guarani vencendo. Ah, não, o Guarani vencendo vai a 8, né? O Guarani tem que empatar ou perder lá em Pelotas, aqui em Bagé. E o Bagé tem que vencer, né? O Bagé é só vencendo. Essa é a realidade. Tá bem. Jogão, então, agora à tarde tem no Estrela d'Alva o Guarani recebendo a equipe do Pelotas, o líder, né? Do campeonato. A equipe do Brasil de Pelotas. Vamos trazendo mais música na Delta FM. Agora tem Simone Mendes.

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6: 1:48.
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9: Agora 11, faltando para as duas. Rio Grande do Sul tem geada e mínima de 3,4 negativo na quarta-feira. Bom, as cidades mais frias hoje foram Vacaria na Serra, que teve a menor média no dia, seguido pelo município de Bom Jesus. Dois municípios da Serra registraram temperaturas negativas hoje. Aqui no Rio Grande do Sul, em Vacaria, os termômetros marcaram menos 3,4. Já em Bom Jesus, a mínima chegou a menos 1,7, de acordo com o Climatempo. Menores temperaturas desta quarta-feira. Vacaria, menos 3,4. Bom Jesus, menos 1,7. Dom Pedrito, 0,0. Getúlio Vargas, 0,1. Soledade, 0,1. Santana do Livramento, 0,6. Pinhal da Serra, 0,9. Ajuricaba, 1,1 grau. Mas aí foi positivo, né? Na frio também. O que muda de 0 para 1, né? Caxias do Sul, 1,1. Quaraí, 1,1. Rosário do Sul, 1,3. Ibirubá, 1,6. Tá, resumindo, muito frio aqui no Rio Grande do Sul, né? Mas já teve uma média de 4, 7, né? Mas bem frio também. E o pior não é isso, né? O pior que o inverno 2026, ele começa, na verdade, dia 21 de junho. Hoje são 17, né? Ele começa dia 21 de junho às 5:24 da manhã. Então, dia 21 de junho começa o inverno, nós estamos no inverno. Qual é a melhor data, Leandro, do inverno? A melhor data do inverno é 21 de setembro, porque dia 22 começa a primavera. A gente já está se despedindo, né, do inverno, que pensa em frio. Bom, nesse momento, 14 graus a temperatura em Bagé. Vamos trazendo Zé Neto e Cristiano na Delta.

0: Cardoso, Thiaguinho e Sérgio Júnior. Façam muito barulho. Thiaguinho! Sorriso maroto!
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0: Sabrina Carpenter, 2:02, boa tarde para você, intervalo comercial, já já mais música na programação da Delta FM.
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4: Claudinha Leite na área, aqui na Delta FM, a mais ouvida. 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Vambora!
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7: Agora 2h07, vamos com mais música na Delta FM. Agora tem Panda, Eu Te Seguro.

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7: Muito bem, 2:22. Só essa informação, Leandro, parece tu no teu golzinho e eu no meu sininho. Presta atenção na informação. Motorista é flagrado a 198 km por hora na BR-290 em Caçapava do Sul. Ah, se eu botar 100, se desmancha, né? Então, é sério. O motorista de uma Porsche foi flagrado dirigindo em alta velocidade na BR-290 em Caçapava do Sul, ali naquelas curvas, na campanha. O caso ocorreu na tarde de terça-feira, ontem. De acordo com a Polícia Rodoviária Federal, o veículo tinha placas de Santa Maria, na região central, e trafegava a 198 km por hora, quase 200, né? O trecho onde ocorreu o flagrante tem limite de 100 km hora, o que significa que o veículo circulava a mais de 50% acima do permitido. A infração é considerada gravíssima, com multa de R$ 880,41 e aplicação de 7 pontos na Carteira Nacional de Habilitação. Mas é pouca multa, né, 880? Pô, um aposto pagar 880 centavos, né? O que eu me refiro é que é um valor tão pequenininho para uma vida, né? E correr o risco de colocar a vida dos outros também, né? Meu Deus. Tu imagina 198 por hora nas estradas como são aqui no Brasil, né? Principalmente aqui nessa região nossa ali de Caçapava, aquele monte de curva, né? Ah, que perigo. 198 km por hora. Vamos trazendo mais música na Delta, 2:22, horário brasileiro oficial. Muito boa tarde para você que está ligado na Delta. Agora tem Cleito e Romário. Música.

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4: De volta para falar da novidade de Taylor Swift para Toy Story 5. A cantora Taylor Swift anunciou nos últimos dias uma parceria com a Disney Pixar para o lançamento de I Knew, música inédita que faz parte da trilha do filme Toy Story 5. A nova música já chegou. Nas últimas semanas, a conta oficial da Pixar no Instagram divulgou uma série de imagens de outdoors com a sigla TS por cidades dos Estados Unidos. O quinto filme da série estreia no próximo dia 18 de junho aqui no Brasil. Vale a pena conferir a música tema, né, da Taylor Swift. Daqui a pouquinho eu volto com mais notícias. Até já.
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6: Agora 2 horas mais 33 minutos, 15 graus a temperatura em Bagé. Agora tem Jorge Matheus na Delta com Matheus e Cauã.

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9: E Gilberto Gil comanda o Arraiá. Alô, alô, Bahia em Salvador. O evento reuniu grandes personalidades e contou com os shows de Léo e Estaca Zero e da banda Fuá. Em sua apresentação especial para o Arraiá do Alô, Alô, Bahia, Gilberto Gil reuniu clássicos de sua carreira que marcaram gerações. Muito bem. Imortal da Academia Brasileira de Letras e um dos nomes mais importantes da música brasileira, Gil foi homenageado pelo conjunto de sua trajetória artística e cultural. Essa é a única apresentação do artista nos festejos juninos. Gilberto Baiano Gil. 12 para as 3, música na Delta FM. Agora tem Diego e Vitor Hugo.

0: Oi, Mariana Fagundes, 3 e 2, boa tarde para você. 15 graus a temperatura, intervalo já já. Tem participação do ouvinte da Delta FM com o programa Pé de Toca.
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3:06. Muito boa tarde para você que está ligado na Delta. 15 graus a temperatura em Bagé. Por aqui, Beto Cogói na comunicação. Leandro Hernandes na central de áudio. Você participando pelo WhatsApp da Delta. 53999352436. Vamos com a participação do ouvinte. Olá, Betão, tudo bem? Como te foste check-up? Espero que bem, né? Ainda não saiu os resultados. Tá certo, temos que dar uma revisada na saúde. Sempre, Betão. É Leandro e Monsanto, popular, hoje quero ouvir BTS. É isso, Leandro? Se for atendida, meu muito obrigado. Merece, minha querida. Muito obrigado pelo carinho de sempre, viu? É aquela revisão que tem que fazer 2 vezes por ano, né? Durante 5 anos, né? E o ano que vem, se Deus quiser, 2027 termina e não vai aparecer mais nada. Vai estar tudo 100% laser digital. Esperamos, né? Medroso. Tem que trocar o óleo, quando, né, Leandro? Leandro, quando acendeu a luzinha do óleo, tu troca, senão o motorzinho tranca, meu querido. É. E a água do radiador tem que cuidar também, né? Tem que cuidar também. Deixou secar. Pimba, só a fumacinha final. Se entrega. Olá, boa tarde, Beto. Toca para mim, por favor, Zeneto Cristiano. Cheiro de volta. Obrigado e uma ótima tarde para todos nós. Um abracito, Célia do Pasto 11. Um abracito, minha querida. Obrigado pela participação. Beto, sexta-feira o ídolo de vocês vai tomar pelo meio das pernas. Já tomou de cobertura. Ah, é o Cristian Gremista. E o teu já está com quadrado, está sentado no banco lá. Que barbaridade, né? Beto, toca, por favor, Henrique Castro, e Menos é Mais, só para curtir. Meu nome é Ronaldo, aqui da Arvorezinha, Núcleo Vicente Galo, sobrinho, Lady Gaga, Bruno Mars, e a participação da Débora oferecendo para Michael na primeira BTS.

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5: Muito bem, 3 horas mais 22 minutos, vamos com mais participações. Oi Beto, meu nome é Bruno, gostaria de ouvir Nando Reis e Marisa Monte. Pra você, guardei o amor, show de bola. A Simone pediu só para curtir Wesley Safadão. Boa tarde, meu nome é Bruna, quero oferecer para o Ronaldo a música do Fred Fabrício, Te Amar, Meu Talento. Muito obrigado, se for atendida, merece. A Esther pediu para curtir Madonna e Sabrina Carpenter. Show de bola, minha querida, um abraço, obrigado pela participação, tá bom? A primeira, Nando Reis e Marisa Monte.

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9: De volta, e pra falar que Jorge Aragão, Alcione e Zeca Pagodinho, depois do Rio, vão pra São Paulo. Alcione, Jorge Aragão e Zeca Pagodinho seguiram previsivelmente o roteiro. O maior encontro do samba, que deu seu pontapé inicial no Rio de Janeiro, teve mais de 65 mil pessoas no Estádio Carioca, popularmente conhecido como Maracanã, no último dia 6. Com a adesão do convidado Martinho da Vila em um bloco com hits do autor e intérprete de Disritmia, Alcione, Aragão e Zeca abriram o show com o canto conjunto do Mutirão de Amor, de 1983. Após essa estreia no Maracanã, o show da turnê O Maior Encontro do Samba vai seguir para São Paulo, nos próximos dias 20 e 21 de junho, em rota que abarca cidades como Brasília, Curitiba, depois novamente em São Paulo, Porto Alegre, Belo Horizonte e Bahia. Fique ligado, daqui a pouquinho eu volto com mais notícias. Até já!
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10: Agora 15h38, vamos com mais participações na Delta FM. Oi, Beto, é o Telmo. Quero ouvir João Gomes, Outra Vida. Só para curtir, um abraço. Boa quarta-feira para você também, meu querido. O Lucas oferecendo para a Eliana, pediu Vitinho, Iceberg. Pode ser? Pode.

0: Cianara. Tia Cianara, muito bem. Na primeira tem o João Gomes.
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3: Muito bem, agora 15 horas mais 52 minutos, ou 8 faltando para as 4. Vamos com mais participações na Delta FM. Oi, boa tarde, sou a Nath. Queria oferecer a música Loucuras de Amor, da Glória Groove. Ofereço para o amor da minha vida, o Luiz. Luiz do Ivo Ferronato, eu agradeço por ser atendida. Merece. Boa tarde, Beto Ronaldo. Quero oferecer para a Lisandra a música Léo Balbinotti, Danilo Davi. Se for atendido, eu agradeço. Muito obrigado. Juliano pediu para curtir Digo e Léo Santana. E a Thaís oferecendo para a Cibele e também para a Deise, Diego e Vitor Hugo, errado triplo. Está em andamento o jogo do Guarani de Bagé contra o Brasil de Pelotas pela Copinha. O Guarani vai vencendo o Brasil por 1-0. Isso mesmo, o Guarani vai vencendo, claro, nesse momento. Aí 38 minutos do primeiro tempo, o Guarani de Bagé está vencendo a equipe do Brasil de Pelotas, que é o líder, né, da competição. Na primeira, vamos trazendo o Glória Groove.

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0: Não joga. Tá aí, 4:04. Muito boa tarde para você. Nós vamos rapidamente em intervalo. Já já mais participações na Delta FM.
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4 horas, mais 7 minutos. Vamos com mais participações da Delta FM. Fala, Beto, boa tarde. Toca hoje Tiaguinho, por favor. Quero oferecer para a Milena. É o Maicon, um abraço para vocês aí da Delta FM. Uma boa quarta-feira. Como está o Guarani? O Guarani estava vencendo 1-0, já tomou o gol, está 1-1 agora. O jogo do Guarani está no intervalo, meu querido. Um abraço, viu? 1-1. O Guarani está recebendo o Brasil de Pelotas. Tá bom? Oi, sou a Luísa, quero Israel e Rodolfo só para curtir. Estamos em casa curtindo a Delta FM. Hoje é nossa folga, quarta-feira, show de bola. Aproveita, é isso aí. Toca para nós, por favor, aí, Menos é Mais, Champanhe. Diego oferecendo para o Gustavo e a Cibele. Gostaria de ouvir Ana Castela, mas é só para curtir. Meu nome é Fernanda e quero oferecer para o meu sogro, o seu Ronaldo, e também a dona Mila. Muito obrigado, um abraço para todos da Delta FM. Muito bem, na primeira nós vamos trazendo Sucesso que Toca com Tiaguinho.

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2: Muito bem, 16 horas mais 23 minutos. Muito boa tarde para você que está ligado na Delta. Por aqui, Beto Cogói na comunicação, Leandro Hernandes na central de áudio. Você participando no WhatsApp da Delta. Já salvou aí no seu celular? Por favor, salva que a hora que você quiser mandar uma mensagem, pedir uma música, será um prazer receber sua mensagem, tá bom? 999-35-2436. Fala, Beto. Richard aqui da Pedra Branca. Quero ouvir Paula Fernandes. Mentiras. Um abraço para vocês aí na Delta FM. Boa quarta-feira, show de bola. Natan e Zé Vaqueiro tá rolando para a Luíse, oferecendo para o Vitinho. Toca a turma do pagode, Natanzinho, quero só curtir aquela print do Wi-Fi. Daiane, Beto, do Morgado Rosa, Morgado Pink. Na primeira tem Paulinha Fernandes.

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6: De volta, e pra falar que em clima de Copa, de propósito e benza Deus, se unem pra nova música. Os grupos de propósito e benza Deus se uniram em um encontro inédito para dar início ao projeto Pagode Daquele Jeito, iniciativa da plataforma Filter Music, que celebra uma combinação que tem tudo a ver com o povo brasileiro: churrasquinho, amigos e pagode de qualidade. A proposta reúne artistas do mesmo gênero com encontros descontraídos, criando uma atmosfera leve, animada e cheia de energia, como uma verdadeira resenha entre amigos. Abrindo os trabalhos, de propósito e benza Deus, dividem o protagonismo da primeira edição com o lançamento de Jogadora Cara, faixa inédita que mistura paixão e linguagem do futebol. Vale a pena conferir, hein? De propósito e benza Deus em Jogadora Cara. Daqui a pouquinho eu volto com mais notícias. Até já!
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10: Muito bem, agora 16 horas mais 33 minutos. Vamos com mais participações na Delta FM. Olá, boa tarde, Beto. Toca hoje uma do Guilherme Benuto, aquela com Luan Santana, por favor. É o Fernando da Coab. Um abraço para vocês na Delta FM. Muito bem. O Felipe oferecendo para a Daiane, pediu uma no batidão. A Sibeli oferece para a Carolzinha, a sua afilhada. A Sibeli oferece para a Carolzinha, sua afilhada. Pediu Danilo e Davi, não mexe nas minhas gavetas. Na primeira tem Guilherme Benuto.

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4: Muito bem, 14 faltando para 5. Guarani toma o segundo gol. 2-1, Brasil de Pelotas. O Bagé vai empatando em 1-1 nesse momento. Classificado Brasil de Pelotas e Bagé. Guarani perdendo em casa 2-1 para o Brasil de Pelotas. E o Bagé lá, jogando contra o Farroupilha, né, de Pelotas, vai empatando em 1-1. Na verdade, o Farroupilha teve o segundo gol, mas foi anulado, né? Então está 1-1 o jogo lá em Pelotas, classificando automaticamente o Bagézinho. Previsão do tempo anunciando para amanhã, quinta-feira, sua linda, na quinta-feira, com sol com muitas nuvens durante o dia, períodos de céu nublado, mínima 6 e máxima 14 graus. Sexta-feira, possibilidade de chuva. Sexta-feira, nublado com chuva de manhã, sol e diminuição de nuvens à tarde. Mínima 10, pelo menos não vai estar tão frio. Mínima 10 e máxima 14 graus com possibilidade de chuva. Já no sábado, seu lindo, no sabadão, com sol, mínima 8 e máxima 13, sol com muitas nuvens durante o dia e períodos de céu nublado, noite com muitas nuvens. Sábado, domingo, pequena possibilidade de chuva. Para fechar o horário de hoje, nós vamos trazendo o Gustavo Mioto, mas eu quero mandar um beijão bem grandão para Bibi. Alô, Bibi! Beijo, te amo, Bibi! Vai para ti essa também, tá bom, Bibi? A Thaís oferecendo para o Ricardo e para a Lisa, pediu Gustavo Mioto. Também essa música vai para o Fernando, que oferece para a Cibele. Se for atendido, agradeço. Merece, meu querido. Vamos lá, vamos trazendo então Gustavo Mioto.

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0: mais 3 minutos, horário brasileiro oficial. Jones Nogueira chegando na área. Boa tarde, Jones. Como é que tá, Jones?
1: Boa tarde, Beto. Boa tarde, amigos da Rádio Delta. Estamos chegando por aqui para mais um Sucessos em FM nessa tarde. Dá para se dizer agradável aqui na Rainha da Fronteira. 15 graus a temperatura, é isso aí?
0: É isso aí, 15 graus a temperatura.
1: 15 graus a temperatura e agora 14, olha aqui, ó. Atualizou. É, não, mas é. Mas amanhã já começa a esfriar de novo, né? Amanhã já começa a esfriar. Quem é que tá jogando aí, Betinho?
0: O Guarani vai tomando 3 em casa pro Brasil de Pelotas e o Bagé vai ganhando lá em Pelotas.
1: Ô, louco, bicho!
0: Vai classificando Bagé e Brasil de Pelotas.
1: Bagé e Brasil de Pelotas.
0: O Guarani pode repetir, segunda goleada, né? Pênalti pro Guarani agora. Agora o Guarani tem a chance de empatar o jogo. Pênalti para o Guarani, claro que embaixo também. É, pênalti para o Guarani, segundo lembro.
1: Tá chance,
0: né?
1: De empatar, tá tomando 3.
0: 3-2, né?
1: 3-2. Ah, 3x2. Ah, é. Tá, achei que era 3-0.
0: Não, não,
1: tá tomando 3.
0: Teve tomando 3-1, conseguiu fazer 3-2. E agora, segundo Leandro, tem um pênalti para o Guarani. Deixa eu atualizar aqui, então.
1: Mas é, já é, ah, o, tem um pênalti, é o último jogo da temporada para o Guarani,
0: ah,
1: já,
0: é, Leandro? É o classificatório, né? Vai eliminando os dois últimos, né? E classifica os dois primeiros e os dois últimos já não classifica. Depois tem o quadrangular, né? Que é uma baba. O gol do Guarani, o Guarani conseguiu empatar a partida. Bom, 3-3.
1: Empatou agora então o Guarani.
0: Né? Tomou goleada lá e aqui já estava tomando 3 e conseguiu uma façanha de conseguir empatar.
1: Bom, 3-3 então nesse 3 momento.
0: 3-3 nesse momento.
1: Lá no Estrela d'Alva. É. É, mas ainda está dando Bagé, né? Porque está vencendo lá em Pelotas.
0: O Bagé está vencendo a pontuação, né? E...
1: Qual é o placar lá em Pelotas nesse momento?
0: 2-1 para o Grêmio Bagé. Que
1: muito
0: teve
1: bem
0: o gol anulado, o Farroupilha também, né?
1: Ah, é?
0: É, 3-3, atualizado aqui.
1: Muito
0: agora deixa
1: bem
0: eu dar uma olhada no Bagé lá, como é que tá.
1: Bagézinho tá jogando nesse
0: Bagé
1: momento, né? Tá passando, por enquanto tá dando Bagé na semifinal aí, contra o Brasil de Pelotas.
0: É, mas a gente sabe que o Brasil de Pelotas é bem
1: forte,
0: mais time,
1: né?
0: Que algum
1: muito
0: dos
1: forte
0: dois, né?
1: Mas é isso aí.
0: Eu queria os dois, né?
1: Passando, ah, com certeza, né? Com certeza.
0: Mas tá bem. Demais tudo tranquilo então,
1: demais
0: Jonas?
1: Demais tudo tranquilo, né, cara? Da manhã recém
0: ótimo,
1: chegamos,
0: hein?
1: Lá, chegamos agora aqui.
0: Como é que tá a Santa Casa lá?
1: De uma coletiva de imprensa da Santa Casa. Daqui a pouco a gente vai estar, né, divulgando aí notícias, informações. Mas foram quase 2 horas de coletiva de imprensa lá, explicando, esmiuçando, na verdade, né, a situação da Santa Casa. Foi detalhado assim, ó, tintim por tintim, né, nessa coletiva de imprensa aí. A atual situação da Santa Casa. Mais uma vez, que já tinham feito isso, só que agora eles reforçaram as informações aí repassadas, que em breve está chegando aí a toda a comunidade.
0: É, a comunidade quer a solução, né?
1: Exato.
0: Não adianta.
1: Exatamente.
0: Nós estamos acostumados a viver no nosso país, é assim, né? A distrair o povo com o que está acontecendo, é com Copa do Mundo, é com Carnaval, a Santa Casa, o pessoal quer saber do atendimento médico.
1: É verdade.
0: A situação que está, e o Brasil, o jeito que está. Infelizmente é isso, né? Aí o pessoal distrai todo mundo falando jornada 6x1 e tal. O pessoal quer saber de ganhar um bom salário. O pessoal quer saber do aposentado que trabalha a vida inteira, não vai conseguir se aposentar.
1: Chegar no médico, então, tem médico.
0: Infelizmente, a política, com a grande maioria da imprensa, acaba distraindo a população. E muita gente acaba, 90%, 80%, acaba acreditando naquilo que está ouvindo isso aí.
1: Acaba
0: é muito
1: desviando
0: triste,
1: o foco, né?
0: Desvia, infelizmente, desvia, né? Daqui a pouco já entra um assunto de guerra, porque o presidente discutiu com o outro, e distraído, e aqui cada vez piora a coisa, né? É isso que é assustador, né? Eu digo em tudo, porque as três coisas que a gente mais, e esse ano o pessoal tem que prestar atenção nisso, que mais a gente ouve é o que menos temos. O que mais se ouve na política? E o que nós menos temos no Brasil? É o que mais se ouve na política, saúde, educação e segurança.
1: É.
0: O que menos temos no país?
1: Vamos investir
0: saúde
1: e está sempre tudo quebrado, né?
0: Então é muito bonito falar teoricamente, né? Mas é triste, né? Pô, imagina se nós tivéssemos assim, ó, top das galáxias de educação, segurança e saúde.
1: Era outro país.
0: Cara,
1: né?
0: Tu ia viver bem tudo. Se tu tem saúde, tu tem segurança, tu tem educação, pô, automaticamente tu vai ter, né, uma condição financeira já melhor. Um cara com saúde, um cara com tranquilidade para sair 4 da manhã, atravessar a cidade, vai pegar um ônibus, vai para um frigorífico, saber que não tem perigo, não tem assalto, não tem nada. É uma maravilha, né?
1: Seria nisso, o ideal.
0: Aí teve uma batida muito grande aí da polícia hoje também, em Bagé, né?
1: Teve.
0: Com tráfico de droga e tal.
1: Isso mesmo.
0: Então a gente, graças a Deus, tem uma notícia boa aí, que o pessoal está trabalhando e está conseguindo, né? ou minimizando.
1: A polícia está fazendo a sua parte.
0: Ou fazendo o seu trabalho dentro de suas condições, né?
1: Exatamente.
0: É bom salientar isso aí também. Exatamente. Mas, Jones, querido, uma ótima tarde a você, ao Leandro, a todos os ouvintes da Delta. Amanhã, na quinta-feira, sua linda, se Deus quiser, estou de volta aqui na Delta. Tá bom?
1: Feito.
0: Um grande abraço e até amanhã. Valeu.
1: Betinho saindo fora, voltando amanhã, ao 12:30, aqui na nossa programação. A partir de agora, eu, Jones Nogueira, vou com você até às 19 horas. Comigo na Central de Áudio, segue por aqui o grande Leandro Hernandes. Vai conosco trazendo muita música boa para você. Beleza? 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Muito bem, vamos abrindo aí a programação dos Sucessos em FM de hoje. Começamos com Léo Bobinotti e Danilo Davi.

0: Quem gostou faz barulho aí.
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0: Muito bem, e aí, Papas da Língua, fechando meia hora de muita música para você aqui na mais ouvida da cidade, agora 5h34.
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11: Voltei pra falar que Guilherme Arantes agenda pra agosto show All Star em tributo a guitarrista, hein? Guilherme Arantes foi profundamente tocado pela morte do guitarrista e compositor paulistano Luiz Carlini no mês de maio deste ano, com 73 anos. Decidido a celebrar o legado desse guitarrista, integrante da banda arregimentada por Arantes, para um show da corrente turnê 50 Anos Luz, o cantor idealizou o tributo All Star a Carlini. A celebração está agendada pro próximo dia 27 de agosto, 4 dias antes, quando o guitarrista faria 74 anos. O show acontece no Espaço Unimed, em São Paulo, cidade natal de Arantes e também de Carlini. Fique ligado, amanhã eu volto com mais notícias do mundo da música. Até lá, tchau!
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0: Muito bem, agora 5 horas 37 minutos. A temperatura nesse momento é de 14 graus. Seguimos em frente com a nossa programação. 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Ok, vamos de mais música. Vamos abrindo esse bloco com Murilo Ruf.

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4: Muito bem, agora 5 horas 47 minutos, vamos conversar com o nosso amigo Adriano, lá no Peruso da General Osório. 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
4: Muito bem, agora são 5 horas 52 minutos, temperatura em 12 graus, seguimos em frente aqui com a nossa programação. Vamos abrindo esse bloco com o som do Júnior e César.
7: Aí, Júnior, o que será que tinha naquele áudio, hein, meu irmão?
8: César, eu também quero saber, viu?

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0: Muito bem, de propósito, fechando uma hora de muita música para você aqui no Sucessos em FM, agora 6:04.
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12: Muito bem, 6:06. A temperatura nesse momento aqui na Rainha da Fronteira é de 12 graus. Seguimos em frente com a nossa programação. É o Sucessos em FM aqui na Mais Ouvida. 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Ok, vamos de mais música. Vamos lá, rapaz, a gente abre esse bloco com Elis Justi.

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2: 6h16.
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4: Presta atenção nessa história aqui, ó.

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0: Muito bem, tá aí Suel e Ferrugem fechando mais meia hora de muita música pra você aqui no nosso Sucessos em FM. A gente vai pra um rápido intervalo, já já a gente volta. 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
2: Muito bem, são 6h38. Temperatura nesse momento, deixa eu atualizar aqui para você. Temperatura é de 11 graus e a gente segue em frente com a nossa programação. Agora a gente vai abrindo esse bloco com Diego e Vitor Hugo.

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0: Muito bem, tá aí Shakira e Burna Boy fechando aí a programação dos sucessos em FM de hoje. 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Muito bem, a gente vai agora para um rápido intervalo. Vem aí a Voz do Brasil e 8 horas tem muito mais para você aqui na nossa programação. Leandro Hernandes saindo fora e voltando amanhã, 1 da tarde, aqui na programação da Rádio Delta. E também... eu me despeço de vocês por hoje. Retorno, se Deus quiser, amanhã, 5 da tarde, com muita música, energia positiva, informação e alto astral no teu rádio. Beleza? Deixo aqui meu boa noite para você. E até amanhã, se Deus quiser. Valeu, gente. Um grande abraço a todos. Tchau, tchau.
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0: Falou, Tim Maia. Vamos que vamos.
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3: Olá, boa noite.
2: Boa noite para você que nos acompanha em todo o país.
3: Quarta-feira, 17 de junho de 2026.
2: Vamos ao destaque do dia. Proteção de crianças nas redes, combate ao crime e crescimento econômico.
3: Temas tratados pelo presidente Lula no encerramento da reunião do G7 na França.
2: O grupo reúne as maiores economias do Ocidente e Brasil participou pela décima vez como convidado.
3: O presidente discutiu com países desenvolvidos formas de o mundo voltar a crescer com a inclusão dos mais pobres.
4: O mundo precisa crescer para que a economia volte a crescer. Não adianta crescer só para a Alemanha, crescer só para os Estados Unidos, crescer só para a França. Não. É preciso, sem diminuir o padrão de vida deles, crescer para outros países.
2: E ainda, acesso à água.
3: O Ministério da Saúde anuncia a instalação de quase 21 mil cisternas em 8 estados do semiárido.
2: E tarifa social de água e esgoto para famílias de baixa renda já chegou a quase 2 mil municípios. Pablo Mundinho.
5: A meta é que a tarifa social esteja implementada em todo o país até dezembro.
3: Você vai ouvir também arte e música.
2: O uso de materiais pedagógicos relacionados a essas disciplinas chegou a 45% das escolas públicas em 2024. Natália Koslick.
6: Essa ampliação está associada a melhores notas em língua portuguesa e matemática, além de menores índices de distorção e idade séria.
3: Hoje, na apresentação da Voz do Brasil, eu, Mariana Jungmann e Luciano Seixas.
2: E acompanhe a gente ao vivo, acesse radiogov.ebc.com.br ou o canal Gov na sua TV aberta.
3: Regulamentação dos meios digitais, combate ao crime organizado e crescimento econômico equilibrado foram alguns dos temas discutidos pelo presidente Lula hoje em Evian, na França.
2: Lula participou como convidado do encontro do G7, grupo formado pelas principais economias desenvolvidas do Ocidente.
3: A repórter Luana Karen esteve lá acompanhando esse último dia de encontro.
7: No último dia de debates em Evian, na França, o presidente Lula defendeu a ampliação de investimentos em desenvolvimento, infraestrutura e qualificação profissional durante a sessão do G7, que reuniu representantes das principais economias desenvolvidas do mundo. Em coletiva à imprensa, o presidente brasileiro informou que foram discutidas formas de alcançar um crescimento econômico equilibrado que beneficie todos os países.
4: Cada reunião do G7 é oportunidade da gente discutir com os países desenvolvidos tanto o equilíbrio quanto o desequilíbrio na ordem política, econômica e social, levando em conta a necessidade de cada país. O mundo precisa crescer para que a economia volte a crescer. Não adianta crescer só para a Alemanha, crescer só para os Estados Unidos, crescer só para a França. Não. É preciso, sem diminuir o padrão de vida deles, crescer para outros países.
7: Outro assunto em pauta foi a inteligência artificial. Junto a chefes de governo e de Estado e CEOs das principais empresas de tecnologia do mundo, o presidente Lula defendeu a regulamentação dos meios digitais para proteger direitos fundamentais de crianças, adolescentes e mulheres. E apresentou como um exemplo o Estatuto Digital para Crianças e Adolescentes, aprovado recentemente no Brasil, com obrigações para as empresas de tecnologia.
4: Fiz questão de dizer para eles duas coisas importantes que o Brasil fez. A proibição de telefone nas escolas e, segundo, o ECA Digital, que é a regulação digital mais importante feita no mundo para jovens e adolescentes. E eu queria que eles conhecessem.
7: No intervalo das reuniões ampliadas, Lula teve encontros bilaterais com o presidente do Egito, Abdel Fattah el-Sisi, e com o presidente da Ucrânia, Volodymyr Zelensky. De volta a Genebra, Lula se encontrou com o secretário-geral da Interpol, Valdeci Urquiza. A reunião tratou de ações concretas voltadas à América do Sul para fazer frente ao crime organizado transnacional. O diretor-geral da Polícia Federal, Andrei Rodrigues, destacou a colaboração do Brasil nesse trabalho.
8: Vamos reunir os 12 países sul-americanos num grande esforço para o enfrentamento ao tráfico de drogas, tráfico de armas, crimes ambientais, enfim, todos aqueles delitos que nós pudermos fazer a investigação. Ano passado, retiramos mais de 10 bilhões de reais do crime organizado e agora, com essa nova iniciativa e essa parceria, não só do Brasil, mas de todos os países com a Interpol, vai ser possível ampliar essa capacidade operacional e alcançar patrimônios ocultos.
7: Ainda na entrevista que deu aos jornalistas, o presidente Lula destacou a relação do país com a China e voltou a reafirmar a soberania brasileira, inclusive em relação às eleições. Ao final da coletiva, o presidente Lula embarcou de volta ao Brasil. De Genebra, na Suíça, Luana Karen.
2: Mais água para 498 municípios que sofrem com o período de clima seco.
3: O governo do Brasil anunciou a instalação de quase 21 mil cisternas para garantir o abastecimento nos estados do semiárido.
2: A repórter Gabriela Noronha acompanhou esse anúncio e traz para a gente os detalhes. Boa noite, Gabriela.
9: Boa noite, Luciano, Mariana, boa noite a todos que nos ouvem na Voz do Brasil. Olha, foram assinados hoje as ordens de serviço que autorizam a instalação de cerca de 21 mil cisternas. Essas unidades vão beneficiar 498 municípios em 8 estados, que são Bahia, Ceará, Minas Gerais, Paraíba, Pernambuco, Piauí, Rio Grande do Norte e Sergipe. Para esta ação, estão sendo investidos mais de 250 milhões de reais. Segundo o governo, o objetivo é garantir a captação e armazenamento de água em períodos de estiagem, além de reduzir a dependência de soluções emergenciais no semiárido brasileiro, como o abastecimento por carros-pipa. As famílias beneficiadas foram selecionadas de acordo com critérios técnicos e sociais, priorizando populações em situação de maior vulnerabilidade, inscritas no Cadastro Único, famílias chefiadas por mulheres, comunidades quilombolas e pessoas com deficiência. De acordo com o ministro da Saúde, Alexandre Padilha, a iniciativa marca um avanço importante na política de segurança hídrica no país.
10: Com acesso à água de qualidade, de forma permanente, com estruturas resilientes, com tecnologias adaptadas à realidade local, mecanismos que garantam formas resilientes para enfrentar de forma transitória situações das tragédias climáticas ou da seca ou das enchentes, são fundamentais.
9: E olha, desde 2023, o governo do Brasil já entregou mais de 121 mil unidades de cisternas por meio do programa Cisternas. A maioria das distribuições se concentra nos estados do semiárido do Brasil. Mas o programa também beneficia comunidades na região amazônica, assim como em localidades de Mato Grosso do Sul, Goiás e Rio Grande do Sul, e utilizando aí tecnologias que se adequam às particularidades dessas regiões. As cisternas implementadas pelo programa têm uma capacidade que varia de 16 mil a 52 mil litros de água, o que possibilita o armazenamento seguro durante as secas. Mariana, Luciano.
3: Obrigada, Gabriela Noronha, pelas informações ao vivo na Voz do Brasil.
2: E outra forma de garantir segurança hídrica para a população mais vulnerável é por meio da tarifa social de água e esgoto.
3: O benefício já chegou a 1.905 municípios, onde vivem mais de 156 milhões de brasileiros.
2: E a Agência Nacional de Águas e Saneamento Básico, ANA, alerta que o prazo para a implantação ou implementação da tarifa se encerra em dezembro deste ano.
3: A tarifa social foi criada por lei em 2024.
5: A tarifa social de água e esgoto chegou em municípios onde vivem mais de 156 milhões de brasileiros. O benefício garante desconto de pelo menos 50% na conta de água e esgoto para famílias de baixa renda inscritas no Cadastro Único ou que tenham integrantes que recebem o benefício de prestação continuada, o BPC. A implementação ocorre em diferentes etapas, como a coleta de dados do Cadastro Único e do BPC, ajustes de equilíbrio econômico-financeiro dos consumidores, contratos e a conclusão do benefício pelos prestadores de serviço. A meta é que a tarifa social esteja implementada em todo o país até dezembro, explica Silvano Silvério, e superintendente de regulação de saneamento básico da ANA.
11: A partir de dezembro de 2026, já não estará cumprindo a lei aqueles municípios que não tiverem a tarifa social instituída, né? Isso é muito importante, então é preciso correr com esse processo de obter as informações do CadÚnico, do BPC, fazer os estudos em reequilíbrio econômico financeiro, implementar a tarifa até dezembro de 2026, que é o limite dado pela lei.
5: A tarifa social de água e esgoto foi criada por lei em 2024 e busca ampliar o acesso à população de baixa renda a um serviço essencial, com a concessão automática do desconto a partir das informações do CadÚnico e do BPC. Reportagem Pablo Mundim.
2: Para facilitar o acesso aos serviços de saúde e humanizar os atendimentos, o governo do Brasil já entregou mais de 3.300 veículos para transportar a população que mora a mais de 50 quilômetros de distância dos grandes centros urbanos.
3: São vans, micro-ônibus e ambulâncias adquiridos com um investimento de R$1,4 bilhão.
2: A medida faz parte do programa Agora Tem Especialistas.
12: Foram entregues 3.300 veículos, entre vans, micro-ônibus e ambulâncias. Muitos desses veículos vão atender pacientes que moram longe e precisam percorrer mais de 50 quilômetros de distância para passar por uma consulta, fazer exames, cirurgias ou tratamentos especializados pelo SUS. Dos 3.300 veículos adquiridos, 1.824 serão entregues diretamente às prefeituras para uso em várias finalidades. Os outros 1.476 vão ser direcionados ao transporte de pacientes de radioterapia e hemodiálise. É o que explica o secretário de Atenção Especializada à Saúde, Mozart Salles.
13: Todo brasileira e brasileiro acima de 50 quilômetros de um serviço de hemodiálise e de radioterapia terá direito a usar o transporte sanitário e, numa situação delicada, no caso da radioterapia, até utilizando aí as ambulâncias tipo A.
12: A ação faz parte do programa Agora Tem Especialistas, Caminhos da Saúde. O investimento é de R$1,4 bilhão na compra dos veículos. Mozart Salles, do Ministério da Saúde, destaca que a ideia é reduzir problemas de transporte e democratizar o acesso à rede pública de saúde.
13: O programa, ele é uma iniciativa extremamente importante para a democratização, humanização do acesso e qualificação desse acesso. Alguns equipamentos e estruturas, elas são agrupadas em determinadas regiões e cidades. E ao agrupar, você acaba gerando um problema e uma necessidade, que é o deslocamento dos pacientes das cidades menores para os centros maiores.
12: Além do aumento do atendimento especializado e a oferta de transporte, o programa Agora Tem Especialistas prevê mais atendimentos em exames e cirurgias. Reportagem Márcia Fernandes.
3: Em 2027, tem Copa do Mundo Feminina da FIFA na América do Sul e o Brasil se prepara para sediar a competição pela primeira vez.
2: Durante participação no programa Bom Dia Ministro, transmitido pela empresa Brasil de Comunicação, o ministro do Esporte, Paulo Henrique Cordeiro, ressaltou que o maior impacto do evento será a inclusão.
3: O ministro destacou que a prioridade do governo é trazer o futebol feminino para um patamar de igualdade em relação ao masculino e garantir a permanência de meninas e mulheres no esporte.
14: Pode ter certeza que o maior legado que nós vamos ter dessa Copa não é um legado de infraestrutura física. É uma mudança de como encara o futebol masculino e feminino. De incluir mais meninas e jovens com essa concepção de gênero, fazendo com que o futebol mude e traga as mulheres e traga as meninas para essa prática desportiva. E essa é a nossa principal ideia, fazer com que as mulheres possam efetivamente estar no futebol.
2: O ministro Paulo Henrique Cordeiro falou também dos esforços do governo na ampliação da lei de incentivo ao esporte.
3: A medida, criada em 2006, se tornou permanente no final do ano passado.
2: Na entrevista, o ministro do Esporte ressaltou os avanços a partir da mudança e fez um balanço dos investimentos.
14: Na nossa lei de incentivo ao esporte, nós ultrapassamos no ano passado mais de R$1 bilhão investidos. Nós somos um país de dimensão continental, obviamente com carências mil. A lei de incentivo ao esporte precisa efetivamente ampliar o seu alcance para que nós possamos levar políticas públicas de esporte, tanto em infraestrutura, na construção de novos equipamentos, quanto na recuperação de equipamentos já existentes e também de projetos de esporte com qualidade para a nossa população.
3: E o governo do Brasil está apertando o cerco contra ações maliciosas de sites de apostas online, as chamadas bets.
2: Um acordo assinado pelos Ministérios da Fazenda e da Justiça e Segurança Pública vai combater os chamados padrões manipulativos.
3: São recursos visuais usados para induzir usuários a gastarem sem consciência dos riscos.
2: A ação prevê fiscalização de propagandas abusivas e estudos sobre os perigos do vício em jogos digitais.
15: A Secretaria de Prêmios e Apostas do Ministério da Fazenda e a Secretaria Nacional de Direitos Digitais do Ministério da Justiça e Segurança Pública assinaram um acordo de cooperação técnica para aumentar a proteção dos consumidores em relação aos jogos de aposta online. Segundo o governo, o objetivo do acordo é desenvolver ações para identificar e combater os chamados padrões manipulativos, recursos utilizados pelas plataformas digitais que podem influenciar indevidamente o comportamento dos usuários e comprometer a tomada de decisões conscientes. Os ministérios da Fazenda e da Justiça vão atuar em conjunto para compartilhar informações e experiências que possam contribuir para o fortalecimento da regulação e da fiscalização do setor. A cooperação também prevê análises sobre publicidade responsável, transparência das plataformas, mecanismos de proteção aos consumidores e classificação de riscos associados ao uso de jogos e apostas. Priscila Machado, para a Voz do Brasil.
3: O novo Desenrola Brasil chega à marca de R$10.300.000 em operações de crédito com uso do FGTS.
2: A utilização dos recursos do Fundo de Garantia por Tempo de Serviço foi registrada pelo Ministério do Trabalho e Emprego em mais de 17 mil renegociações de dívidas no âmbito do programa.
16: O uso do FGTS como garantia para a renegociação de dívidas no programa Desenrola Brasil movimentou R$10.300.000 em operações até junho. Ao todo, foram registradas 17.085 operações de crédito, com valor médio de R$604,73 por trabalhador. Os dados foram apresentados pelo Ministério do Trabalho e Emprego nesta terça-feira, durante reunião do Conselho Curador do FGTS. O levantamento também aponta maior participação das mulheres na utilização da modalidade. 55% dos contratos foram firmados por trabalhadoras, enquanto os homens representam 45% das operações realizadas. Em relação à distribuição regional, o Sudeste concentra a maior parcela das operações, com 50% do total. Em seguida, aparecem o Nordeste, Sul, Centro-Oeste e Norte. Thaisa Vitória, para a Voz do Brasil.
3: Grandes propriedades rurais na Amazônia estão recebendo orientações do Ibama para tentar evitar incêndios florestais.
2: A medida faz parte da Operação Apoena, que começou este mês.
17: Donos de grandes propriedades rurais na Amazônia Legal estão recebendo um aviso do Ibama. Ou adotam medidas contra o fogo agora, ou serão punidos. É a estratégia da Operação Apoena, que começou este mês para tentar se antecipar aos incêndios florestais. O Instituto notificou fazendas no Pará, Mato Grosso, Amazonas, Rondônia, Acre, Maranhão e Roraima, que têm maior risco de queimadas. Jair Schmidt, presidente substituto do Ibama, explica as principais orientações.
18: A primeira delas é que, em hipótese alguma, utilizem e façam qualquer uso do fogo na vegetação sem a devida autorização de queima controlada do órgão ambiental competente. O segundo alerta, em caso de qualquer ocorrência de incêndio, que ele imediatamente comunique aos órgãos órgãos de controle, os órgãos de combate, né, para estabelecer as medidas de resposta.
17: Os donos de terras também são obrigados a limpar o material combustível e a vegetação seca, além de criar aceiros para segurar as chamas. As ações tentam diminuir os impactos do Super El Niño, que pode agravar a seca na região este ano. E o governo já destinou mais recursos para fortalecer o combate aos incêndios florestais. Na última segunda-feira, foi autorizado um crédito extraordinário de 337 milhões e 500 mil reais para o Ministério do Meio Ambiente e Mudança do Clima. Recurso que vai permitir medidas como compra de equipamentos, pagamento de diárias de equipes e aluguel de aeronaves. Jair Schmidt, do IBAMA, comenta outras ações para o período da seca.
18: Nós estamos também com um número recorde de contratação de brigadistas. O governo federal deve contratar esse ano aí mais de 4.400 brigadistas. O IBAMA ele tem uma previsão aí, de dispor aí de até 19 aeronaves. Nós estamos mobilizando mais de 400 veículos especializados voltados ao combate aos incêndios florestais.
17: Quem descumprir as notificações do IBAMA ou for flagrado quem queimando a vegetação sem autorização, será multado e poderá ter a propriedade embargada. Reportagem Luciana Colares de Holanda.
3: O Brasil passa a contar com a rede de proteção aos direitos da pessoa idosa.
2: A iniciativa vai assegurar direitos com base nos princípios da equidade, da não discriminação e do respeito à diversidade.
19: Foi instituída pelo governo federal a Rede Nacional de Proteção e Defesa dos Direitos Humanos das Pessoas Idosas. A iniciativa visa promover a articulação entre os estados e a cooperação entre os órgãos e entidades públicas na garantia, promoção e proteção dos direitos humanos das pessoas idosas. Órgãos e entidades da administração pública podem aderir à Rede Nacional de Proteção e Defesa dos Direitos Humanos das Pessoas Idosas. A adesão será voluntária. A rede tem como atribuições, recomendar a realização de diagnósticos sobre o envelhecimento populacional e os direitos humanos, propor estratégias para acompanhar o acesso das pessoas idosas às políticas setoriais e fortalecer os fóruns, movimentos e entidades com atuação na defesa dos direitos das pessoas idosas e na participação social. A coordenação geral será feita pelo Ministério dos Direitos Humanos e da Cidadania, junto com o Conselho Nacional dos Direitos da Pessoa Idosa. Daniele Popov para a Voz do Brasil.
3: Mais arte e música nas salas de aula de todo o país.
2: Um estudo divulgado essa semana mostrou que o uso de materiais dessas disciplinas em escolas públicas aumentou quase 10% desde 2019.
3: O que trouxe ganhos para o desempenho dos alunos dessas instituições e para sua trajetória escolar.
20: Uma pesquisa inédita realizada pelo Instituto Itaú, em parceria com os Ministérios da Cultura e da Educação, mostrou que o uso de materiais de arte e música nas escolas públicas aumentou, alcançando 45% das instituições em 2024. Em 2019, o índice era quase 10% menor, segundo dados do Censo Escolar. Essa ampliação está associada a melhores notas em língua portuguesa e matemática, entre outros benefícios. É o que explica Eduardo Saron, presidente da Fundação Itaú.
21: Quando a educação se junta com cultura, a gente vai mais longe. A gente cria pertencimento, a gente impacta a trajetória escolar desse jovem. Então a ideia é que esses estudos possam oferecer ainda mais elementos para fortalecer a escola de tempo integral. Com mais matemática, mais língua portuguesa, mais ciência, mas com mais arte, mais cultura, mais esporte.
20: O estudo aponta ainda outros reflexos na trajetória escolar. O uso dos materiais pedagógicos está associado a taxas de reprovação e de abandono ligeiramente mais baixas, além de menores índices de distorção idade-série. O estado de São Paulo lidera em volume absoluto, passando de 7.140 escolas com materiais de artes e música em uso em 2019 para 8.681 em 2024. Para a ministra da Cultura, Margarete Menezes, aumentar a presença da arte e da música em sala de aula é investir na formação do ser humano como um todo.
22: Então isso é um ativo importantíssimo que a gente tem que mudar a nossa maneira de perceber, qualificar esses talentos. Porque quando a gente qualifica o talento através da cultura e da arte, não é só pela cultura e a arte ela é aproveitada. Ela se expande para qualquer outra direção das suas profissões. Então é a qualificação do ser humano.
20: Para garantir a sustentabilidade das ações, o estudo apresenta algumas recomendações, como planejamentos conjuntos entre as pastas da cultura e da educação, destinação de recursos públicos para investimentos em salas multiuso e na contratação de profissionais, e integração de práticas artísticas e culturais no currículo de tempo integral. Reportagem Natália Koslick.
2: E essas foram as notícias do Governo do Brasil.
3: Fique agora com o Minuto do TCU e em seguida as notícias do Poder Judiciário e do Congresso Nacional. Boa noite.
2: Boa noite para você. Até amanhã.
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6: O Tribunal de Contas da União fez auditoria para avaliar o desenvolvimento do transporte hidroviário no Brasil, que utiliza rios e canais para movimentar cargas por embarcações. A fiscalização apontou que o país possui uma extensa rede com potencial para navegação, mas ainda aproveita pouco a estrutura. Hoje, a maior parte das mercadorias é transportada por rodovias. Na avaliação do TCU, o transporte hidroviário pode reduzir custos, aumentar a eficiência logística e diminuir impactos ambientais. A auditoria identificou problemas como falhas de planejamento, falta de coordenação entre órgãos públicos e dificuldades na execução de investimentos para o setor. Também foram apontadas falhas para definir prioridades e acompanhar projetos. O tribunal fez recomendações para melhorar a gestão. Saiba mais em tcu.gov.br.
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23: Você vai ouvir agora notícias do Poder Judiciário.
24: STF decide manter até 30 de junho de 2027 a aplicação dos critérios de repartição dos recursos do Fundo de Participação dos Estados e do Distrito Federal.
25: STJ mantém ações penais contra engenheiros da Vale e de empresa alemã por rompimento da barragem Brumadinho.
24: TSE e partidos políticos firmam acordo pela integridade das eleições 2026.
25: Boa noite, eu sou Marcela Luiz.
24: Eu sou Walter Lima.
25: Supremo Tribunal Federal decide manter até 30 de junho de 2027 a aplicação dos critérios de repartição dos recursos do Fundo de Participação dos Estados e do DF.
24: O prazo foi fixado como improrrogável. Marcelo Della Libera.
26: O Fundo de Participação dos Estados e do Distrito Federal é uma transferência de dinheiro do governo federal para os entes da federação. A Constituição determina que os recursos sejam distribuídos com o objetivo de reduzir desigualdades regionais. Por isso, a regra de rateio considera fatores como população e renda. Uma ação do Estado de Alagoas questionava a lei que define os critérios de repartição dos recursos do fundo. Em 2023, o Supremo declarou inconstitucionais trechos dessa norma, mas manteve as regras em vigor até 31 de dezembro de 2025, para dar tempo ao Congresso de aprovar uma nova lei. Como o Legislativo não editou a nova regra, o presidente do STF, ministro Edson Fachin, prorrogou a validade dos critérios até 1º de março. A decisão foi referendada pelo plenário. Depois, em março, Carmen Lúcia prorrogou novamente a aplicação das regras por 90 dias. O prazo terminou sem que houvesse nova legislação. Por isso, a ministra decidiu conceder mais 30 dias e enviar o tema ao plenário. O colegiado, então, decidiu prorrogar até 30 de junho de 2027 a aplicação dos atuais critérios de repartição dos recursos do Fundo de Participação dos Estados e do Distrito Federal. O prazo foi fixado como improrrogável.
25: STJ mantém ações penais contra engenheiros da Vale e de empresa alemã por rompimento da barragem da mina do Córrego do Feijão, em Brumadinho, Minas Gerais.
24: No desastre, 272 pessoas morreram. Fátima Uchoa.
27: Pela acusação, três profissionais da TUVSUD teriam participado da emissão de declarações de estabilidade da barragem, mesmo com indícios de comprometimento da segurança. Já um engenheiro da Vale é acusado em relação à gestão dos riscos da estrutura, como a obtenção de declarações de estabilidade supostamente irregulares e a não adoção de medidas de emergência. O relator na sexta turma do STJ, ministro Sebastião Reis Júnior, observou que o habeas corpus para o trancamento de ação penal só é concedido quando não há justificação justa causa ou quando fica evidente que o acusado não participou do delito, mas não se justifica se exige exame técnico aprofundado dos fatos, como nesse caso.
25: TSE e partidos políticos firmam acordo pela integridade das eleições 2026.
24: Dos 30 partidos registrados no Brasil, 26 aderiram à iniciativa. Fábio Ruas.
4: O acordo foi firmado entre o presidente do TSE, ministro Cássio Nunes Marques, e representantes dos partidos. O documento reforça compromissos para as eleições de outubro, entre eles o combate à desinformação. O acordo também destaca a importância dos partidos na fiscalização e nas auditorias do sistema eletrônico de votação, além da promoção da acessibilidade e do enfrentamento à violência política, especialmente contra as mulheres.
25: Indígenas de Oiapoque, no extremo norte do Amapá, começaram a ser atendidos hoje na itinerância Cidadania Aqui com Você.
24: Até 2.000 pessoas devem receber suporte jurídico gratuito nestes dois primeiros dias. Rafael Silva.
5: O mutirão está concentrado na aldeia Manga, cerca de 22 quilômetros de Oiapoque. Indígenas de diversas aldeias da região chegaram cedo para receber suporte jurídico nas áreas trabalhista, previdenciária, de saúde, social, entre outros. Mais de 150 profissionais de diversos órgãos se juntam ao mutirão organizado pela Justiça do Trabalho. A proposta é concentrar em um único local e de graça serviços que normalmente exigiriam viagens longas e custos elevados para os moradores da região. No sábado e domingo, a itinerância vai atender indígenas da aldeia Espírito Santo.
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25: Uma boa noite.
24: E até amanhã.

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1: Eu sou Paula Groba.
2: E eu sou Humberto Pinheiro.
1: E estes são os destaques de hoje do Jornal do Senado, que começa agora.
2: Aprovada a inclusão de educação política e cidadania nas escolas.
1: PEC da aposentadoria especial de agentes de saúde e de endemias pode ir ao plenário na próxima semana.
2: Segue para a sanção Banco Nacional de Boas Práticas contra a Violência à Mulher.
1: Boa noite.
2: Boa noite.
1: Como funcionam os três poderes? Qual é o papel do cidadão na democracia? E de que forma as decisões políticas impactam o dia a dia da população? Questões como essas poderão ganhar mais espaço nas salas de aula.
2: Seguiu para a sanção presidencial o projeto que torna obrigatório o ensino de educação política e direitos da cidadania nas escolas brasileiras. A proposta busca ampliar o conhecimento dos estudantes sobre as instituições do país e fortalecer a participação do cidadão. Repórter Douglas Castilho.
3: O conteúdo não será incluído como disciplina, mas estará inserido no contexto do ensino da realidade social e política, que já é obrigatório e será ministrado como tema multidisciplinar e transversal, perpassando diversas matérias. O senador Jordano, do Podemos de São Paulo, se manifestou a favor da iniciativa.
4: Das pessoas saberem o que é um vereador, o que é um deputado estadual, do que é um deputado federal, do que faz uma casa legislativa, o que é o Senado da República. Nesse momento de discute muito política, mas poucas pessoas da população sabem o que os poderes fazem.
3: O senador Hamilton Mourão, do Republicanos de São Paulo, foi em sentido contrário, preocupado com o que chamou de ideologização.
5: Quem é que vai ministrar essa aula? São aquelas docentes formados em escolas de nível superior, onde nós sabemos qual é a corrente ideológica que predomina.
3: Além de Mourão, outra senadora que fez questão de marcar sua posição e registrar voto em contrário foi Damaris Alves, do Republicanos do Distrito Federal. O texto vai à sanção presidencial.
1: E o Senado aprovou um projeto de lei complementar que proíbe o contingenciamento de recursos destinados às agências reguladoras federais. A proposta busca garantir autonomia financeira a esses órgãos responsáveis pela fiscalização de setores essenciais, como saúde, transporte, energia, telecomunicações e mineração.
2: O texto segue agora para análise da Câmara dos Deputados. Segundo o relator, senador Marcos Rogério, do PL de Rondônia, a medida evita prejuízos às atividades de controle e regulação.
6: A descontinuidade de fiscalizações, análises técnicas e processos tende a acumular passivos administrativos, atrasar decisões, ampliar litígios e exigir posteriormente esforços orçamentários mais elevados para recompor a capacidade operacional perdida.
1: O presidente do Senado, Davi Alcolumbre, sinalizou a possibilidade de colocar em votação na próxima semana a proposta de emenda à Constituição que concede aposentadoria especial aos agentes comunitários de saúde e aos agentes de combate às endemias. Ele lembrou que o texto já foi aprovado pela Câmara dos Deputados e recebeu apoio unânime na Comissão de Constituição e Justiça do Senado.
2: Pela proposta, os agentes terão direito à aposentadoria com idade mínima de 57 anos para mulheres e 60 anos para homens, desde que comprovem 25 anos de contribuição e de efetivo exercício na atividade profissional. Alcolumbre afirmou que é necessário garantir ao Senado a oportunidade de analisar uma reivindicação considerada importante para, segundo ele, cerca de 400 mil trabalhadores em todo o país.
7: É impossível um presidente do Senado Federal ser o único responsável por prejudicar a vida de 400 mil agentes comunitários de saúde ou de agentes de endemia. E eu não percebi no ano passado, em nenhum momento, que alguém disse que isso aqui era uma bomba muito grande fiscal no Brasil. E eu estou cansado de ser cobrado todos os dias como um homem que está desestabilizando as contas públicas brasileiras, as finanças do nosso país.
1: Uma proposta que proíbe a obrigatoriedade da vacinação contra a Covid-19 avançou no Senado.
2: A Comissão de Direitos Humanos aprovou a transformação de uma sugestão legislativa apresentada por um cidadão do Ceará em projeto de lei. A proposta agora passa a ser analisada pelo Congresso Nacional. Os detalhes com o repórter Márcio Maturana.
8: Uma sugestão que proíbe a obrigação de vacina contra a Covid-19 virou projeto de lei. A ideia foi encaminhada por um cidadão do Ceará por meio do portal E-Cidadania, ainda durante a pandemia. O relatório favorável do senador Márcio Bittar, do PL do Acre, lido pelo senador Jaime Bagatoli, do PL de Rondônia, destacou o direito à liberdade individual.
9: Ainda que pareça ter perdido o objetivo, em razão de inexistir, no momento, imposição vigente de vacinação obrigatória, a sugestão mantém relevante mérito por buscar assegurar, de forma permanente, a inviolabilidade da liberdade individual, o direito à objeção da consciência e à proteção da integridade física do cidadão brasileiro.
8: Qualquer pessoa pode enviar uma ideia legislativa pelo portal senado.leg.br/e-cidadania.
1: E a Comissão de Relações Exteriores aprovou o acordo da Organização Mundial do Comércio que elimina tarifas de importação para aeronaves civis, motores, peças e outros componentes do setor aeronáutico.
2: A proposta busca ampliar a competitividade da indústria e fortalecer o comércio internacional na área de aviação. O texto segue agora para análise do plenário do Senado. Repórter Rodrigo Rezende.
10: Entre 2018 e 2022, o mercado de aviação civil movimentou 3,7 trilhões de dólares em todo o mundo. O acordo assinado pelo Brasil na Organização Mundial do Comércio sobre as negociações de aeronaves civis permite ao país participar ainda mais do setor, onde a Embraer já conta com destaque. O relator do acordo, senador Nelsinho Trade, do PSD de Mato Grosso do Sul, explica algumas vantagens do texto.
11: Porque o Acordo sobre Comércio de Aeronaves Civis da OMC é um instrumento multilateral que objetiva a máxima liberalização do mercado mundial de aviação. Nesse sentido, ele assegura a eliminação de tarifas de importação para aeronaves, motores e peças, proíbe subsídios à exportação e reduz barreiras não tarifárias aos signatários.
10: O acordo, assinado em 1979 e atualizado em 2015, prevê a eliminação de tarifas para componentes de aviação como turbinas, partes de aeronaves, simuladores de voo, pontes de embarque de passageiros e produtos utilizados a bordo.
1: A Comissão de Constituição e Justiça aprovou um projeto que permite a continuidade de ações de divórcio e de dissolução de união estável mesmo após a morte de uma das partes. A proposta evita a extinção automática do processo e garante a análise de questões como partilha de bens e outros direitos discutidos em juízo.
2: Segundo a relatora, senadora Elisiane Gama, do PSD do Maranhão, a medida preserva a vontade manifestada em vida e evita prejuízos a familiares e herdeiros. O projeto está pronto para votação em plenário, com pedido de urgência.
12: O projeto de lei é importante porque acaba assegurando o direito dessa mulher ou desse homem em vida. Isso é muito importante. É o respeito, inclusive, à memória dessas pessoas.
1: E seguiu para a sanção presidencial um projeto que cria um Banco Nacional de Boas Práticas para reunir e divulgar ações, programas e políticas públicas que já apresentaram resultados positivos na prevenção e no enfrentamento da violência contra a mulher.
2: A ideia é identificar e replicar iniciativas que dão certo no combate a esse crime. Repórter Alexandre Campos.
13: O banco conterá dados como nome do programa, ação ou projeto, data de sua vigência e descrição sumária do local, perfil e número de pessoas atendidas, além de órgãos públicos envolvidos em sua implementação. Relatora do projeto na Comissão de Direitos Humanos, a senadora Roberta Accioli, do Republicanos de Roraima, lembrou que o banco, além de valorizar as iniciativas exitosas implementadas no país, vai permitir que essas experiências sejam multiplicadas.
14: Isso facilitará não apenas a consulta e o intercâmbio de informações entre os entes federados, mas também o aproveitamento desses dados pela sociedade e soluções inovadoras possíveis de gerar benefícios concretos para a formulação e o aperfeiçoamento de políticas públicas de combate à violência de gênero.
13: Dados do Atlas da Violência de 2026 indicaram que entre 2014 e 2024, 46.336 mulheres foram assassinadas no Brasil.
2: Com edição de Paula Groba e trabalhos técnicos de Eliseu Caires, o Jornal do Senado fica por aqui. Acompanhe agora as notícias da Câmara dos Deputados. Boa noite.
1: Boa noite e até amanhã.
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0: Republicanos destacam iniciativas desenvolvidas na Paraíba para coibir a violência contra a mulher e combater o feminicídio. O deputado acredita que programas de conscientização e acolhimento têm fortalecido a rede de apoio às vítimas.
1: Ranieri Paulino também ressalta a atuação de órgãos públicos na defesa dos direitos das mulheres, além de medidas legislativas voltadas à responsabilização de agressores. Para ele, o enfrentamento à violência exige ações permanentes de prevenção, proteção e mudança cultural.
0: Flávio Nogueira, do PT do Piauí, é autor de projeto que aumenta as penalidades para quem utilizar o Pix para fazer ameaças, perseguições e intimidações. A ideia, segundo ele, é ampliar a proteção das vítimas, especialmente mulheres alvo de violência psicológica.
1: Flávio Nogueira destaca a importância desse sistema de pagamentos como uma inovação tecnológica brasileira, mas alerta para o uso indevido da ferramenta por criminosos que utilizam o campo de descrição das transferências para praticar assédio e ameaças.
0: O projeto, que aumenta a pena para ameaças feitas por Pix, já foi aprovado na Comissão de Constituição e Justiça. Entenda como funciona com a repórter Paula Bittar.
2: A Comissão de Constituição e Justiça da Câmara aprovou um projeto que aumenta as penas para os crimes de ameaça, de perseguição e de violência psicológica contra a mulher quando cometidos no campo de mensagem do Pix. O Pix é o meio de pagamento eletrônico instantâneo criado pelo Banco Central, que entrou em funcionamento em 2020. O texto estabelece que no crime de ameaça, que tem pena inicial de detenção de 1 a 6 meses ou multa, a penalidade é aumentada de um terço até a metade se o crime é cometido por mensagem do Pix. No caso da perseguição, com pena inicial de reclusão de 6 meses a 2 anos e multa, a pena é aumentada da metade se o crime for pela mensagem do Pix. E o aumento também é de metade para crime cometido pela mensagem do Pix no caso de violência psicológica contra a mulher, que tem pena inicial de reclusão de 6 meses a 2 anos e multa se a conduta não constituir crime mais grave. O autor, deputado Flávio Nogueira, do PT do Piauí, disse que apresentou o projeto para coibir uma prática que tem sido cada vez mais comum nos crimes de violência contra mulheres. Segundo ele, em muitos casos, o valor enviado é mínimo, irrisório, e serve apenas como um veículo para que a mensagem abusiva alcance a vítima, mesmo diante de medidas protetivas, bloqueios em redes sociais ou tentativas de afastamento. A deputada Érica Cocai, do PT do Distrito Federal, também defendeu o projeto.
3: Esse instrumento Pix, que reafirma a nossa soberania, que reafirma, sem dúvida nenhuma, a democracia, que reafirma a inclusão, não pode ser um instrumento para propagar, para incentivar ou para efetivar violências contra as mulheres. Violência contra as mulheres é uma luta que é absolutamente estruturante para a construção de uma sociedade mais justa e mais igualitária.
2: O projeto, que aumenta as penas nos crimes de ameaça, de perseguição e de violência psicológica contra a mulher quando cometidos no campo de mensagem do Pix, ainda depende de análise pelo plenário. Da Rádio Câmara de Brasília, Paula Bittar.
4: Direitos Humanos.
1: Benedita da Silva, do PT do Rio de Janeiro, destaca a aprovação na Comissão de Direitos Humanos de projeto que reconhece a responsabilidade do Estado pela chacina de Acari. Ela lembra que 11 jovens foram sequestrados em julho de 1990, sem que os corpos tenham sido encontrados.
0: Benedita da Silva afirma que a proposta prevê pensão vitalícia aos familiares das vítimas, como reparação moral e simbólica pelo desaparecimento forçado. A legisladora acrescenta que o texto também define a data de 26 de julho, como o Dia Nacional das Vítimas de Desaparecimentos Forçados.
4: Justiça.
1: A Câmara aprovou o projeto que altera a estrutura da Advocacia Geral da União. O repórter Marcelo Lascher explica as mudanças.
5: O plenário da Câmara aprovou o projeto que inclui a Procuradoria-Geral Federal e a Procuradoria-Geral do Banco Central entre os órgãos da Advocacia-Geral da União, a AGU. A Procuradoria-Geral Federal é responsável por representar na Justiça as autarquias e fundações públicas federais, como o INSS, o IBAMA e as universidades. Hoje, a direção da AGU é composta pelo Advogado-Geral da União, pelas Procuradorias-Gerais da União e da Fazenda Nacional, pelo Conselho Superior da AGU e pela Corregedoria-Geral da Advocacia da União. O projeto aprovado e enviado pelo governo ao Congresso altera a Lei Orgânica da AGU para permitir que as carreiras jurídicas de procurador federal e de procurador do Banco Central também passem a integrar o órgão. O projeto foi criticado em plenário e o deputado Kim Kataguiri, do Missão de São Paulo, diz que a alteração aumenta os poderes do advogado-geral da União e pode comprometer a autonomia de outros órgãos como o Banco Central.
6: O principal argumento sendo utilizado aqui é o seguinte: todos os

0: os órgãos que já estão subordinados à Advocacia Geral da União vão continuar subordinados. Eu duvido muito que haveria essa mobilização política em torno dessa matéria se fosse para não mudar nada. E me causa preocupação a possibilidade de diminuir a autonomia das autarquias, a autonomia das agências reguladoras, a autonomia do Banco Central e, ao mesmo tempo, dar superpoderes para que o Advogado-Geral da União avoque para si causas que não deveriam ser da sua competência.
1: O relator da proposta, o deputado Lafayette de Andrada, do PL Mineiro, negou que a proposta ameace a autonomia de outros órgãos, mas admitiu um erro que na redação original permitia que o Advogado-Geral da União indicasse o Procurador da Fazenda Nacional e o Procurador-Geral do Banco Central sem ouvir o Ministro da Fazenda e o Presidente do Banco Central, o que foi corrigido no texto final. A proposta aprovada determina que esses cargos são de indicação conjunta do Advogado-Geral da União com o Ministro da Fazenda e o Presidente do Banco Central. Para Lafayette de Andrada, o texto apenas incorpora à AGU carreiras que na prática já são subordinadas ao Advogado-Geral da União.
2: Alguns jornalistas, sem ler o projeto, publicaram algumas matérias alarmistas dizendo que esse projeto confere poderes agigantados ao Advogado-Geral da União, o que não é verdade. O que esse projeto traz, na verdade, é incorporando ao escopo da AGU as carreiras que hoje, na prática, já são comandadas pelo AGU, que são a Procuradoria da Fazenda Nacional e a Procuradoria do Banco Central.
1: O projeto, que inclui a Procuradoria-Geral Federal e a Procuradoria-Geral do Banco Central entre os órgãos da Advocacia-Geral da União, seguiu para análise do Senado. Da Rádio Câmara de Brasília, com informações de Antônio Vital, Marcelo Larcher.
3: Trabalho.
4: Melon Solano, do PT do Piauí, cobra do Senado o andamento da proposta de emenda à Constituição que reduz a jornada de trabalho e acaba com a escala 6x1. Ele lembra que a PEC recém-aprovada na Câmara prevê 2 dias de descanso semanal sem redução salarial.
3: Melon Solano aponta a melhoria na qualidade de vida dos brasileiros como um dos fatores de destaque. Em sua opinião, a aprovação da matéria no Senado vai contribuir para a atualização da CLT, reduzindo o adoecimento e o número de acidentes de trabalho.
4: Já Luiz Lima, do Novo do Rio de Janeiro, celebra a retirada de urgência do projeto do governo que coloca fim à escala 6x1. Segundo ele, o Executivo e lideranças do Legislativo perceberam os impactos negativos da medida, como o encarecimento de serviços básicos, como as tarifas de ônibus.
3: Na avaliação de Luiz Lima, diante de um cenário de inflação, juros altos, endividamento público e alta informalidade, a matéria é irresponsável e, caso prospere, vai prejudicar profissionais que dependem de comissões e gorjetas e diminuir a competitividade internacional do Brasil.
4: Pedro Ayrara, do PP de Minas Gerais, defende a derrubada de veto a projeto que estabelece regras nacionais para a idade máxima de ingresso nas polícias militares e nos corpos de bombeiros. Ele esclarece que a proposta amplia de 30 para 35 anos o limite de entrada em concursos.
3: Pedro Ayrara defende que a mudança atualiza a legislação diante do aumento da expectativa de vida e das novas exigências de formação para o ingresso nas carreiras militares. O parlamentar pede apoio à análise do veto a ser apreciado em sessão do Congresso Nacional.
4: Aloysio Mendes, do Republicanos, homenageia os 190 anos da Polícia Militar do Maranhão. O deputado exalta a atuação da corporação na proteção da sociedade e na preservação da ordem pública.
3: Aloysio Mendes reconhece o trabalho de homens e mulheres que integram a instituição e cumprem papel fundamental no sistema de segurança do Maranhão. Ele diz que a corporação tem uma trajetória marcada pela dedicação ao serviço público.
5: Economia.
4: Bomgás, do PT do Rio Grande do Sul, registra a participação de membros do Ministério da Fazenda em audiência na Câmara para debater o cenário econômico do país. Segundo o deputado, foram apresentadas na reunião medidas para estimular o crescimento, ampliar o emprego e conter a inflação.
3: Bomgás também defende ações do governo para enfrentar os efeitos de crises internacionais sobre a economia brasileira. O parlamentar cita avanços na reforma tributária e a ampliação da faixa de isenção do imposto de renda como medida voltada à redução da carga tributária.
4: José Nelto, do União de Goiás, cobra a abertura de uma CPMI para apurar possíveis irregularidades envolvendo o Banco Master. O deputado afirma que a comissão é necessária para identificar responsabilidades e dar resposta à população sobre os prejuízos causados.
3: José Nelto reclama de demora na instalação da CPMI e afirma que a apuração deve alcançar eventuais agentes públicos e privados implicados nas operações financeiras. Ele sustenta que a falta de investigação aumenta a desconfiança da sociedade sobre o caso.
4: Sargento Faur, do PL do Paraná, defende a atuação de integrantes da Operação Lava Jato em processos conduzidos no Estado. Estado. O deputado contesta críticas feitas por setores da esquerda, afirmando que a Força-Tarefa teve papel relevante no enfrentamento à corrupção no país.
3: Sargento Faur diz que decisões judiciais posteriores contrárias à Lava Jato não apagam a relevância da operação. Na avaliação dele, a oposição deve rebater tentativas de desqualificar as investigações e seus desdobramentos políticos. Agricultura.
4: Sérgio Turra, do PP, defende a aprovação do projeto que prevê mecanismos de securitização e renegociação das dívidas aos produtores rurais. Segundo ele, a medida é necessária para auxiliar agricultores afetados por estiagens e enchentes no Rio Grande do Sul.
3: O parlamentar rebate críticas de que a proposta representaria um desfalque nas contas públicas. De acordo com Sérgio Turra, o projeto cria condições para que os produtores reorganizem suas finanças e mantenham a atividade agropecuária sem prever o perdão das dívidas.
4: Delegado Caveira, do PL, denuncia que o ICMBio tem entrado em fazendas e confiscado gado de produtores no Pará. Ele acusa os governos federal e estadual de apoiarem abusos contra agricultores e alega que os produtores afetados já estão há mais de 50 anos na região.
3: Delegado Caveira cobra ação imediata do Ministério Público contra apreensões em Altamira e pede que o governo do Pará seja investigado por corrupção. Segundo sua análise, a administração estadual tem sido palco de clientelismo para garantir a perpetuação de determinadas famílias no poder. Meio ambiente.
4: Inácio Arruda, do PCdoB, festeja a realização, na data em que se celebra o Dia Internacional do Combate à Desertificação, de um seminário internacional para combater a degradação das terras. Ele sublinha a busca por soluções científicas para o solo do semiárido, especialmente no Ceará.
3: O evento ocorrido na Câmara, segundo Inácio Arruda, reuniu cientistas e a ONU para propor tecnologias que ajudem o pequeno produtor. O deputado esclarece que a meta é usar a pesquisa de órgãos como a Embrapa para salvar a agricultura familiar no Nordeste brasileiro.
4: Turismo. Eduardo Bismarck, do PV do Ceará, comemora a realização em Fortaleza de encontro que está reunindo agentes de turismo de todo o país até o dia 20 de junho. Ele destaca que a programação inclui visita à técnica à Canoa Quebrada, no município de Aracati, para ampliar a divulgação da Rota das Falésias.
3: Eduardo Bismarck também destaca o novo voo da Azul entre Belo Horizonte e Aracati, previsto para operar a partir de outubro. O parlamentar avalia que a ligação aérea deve fortalecer o turismo no litoral leste do Ceará, contribuindo para a geração de negócios na região.
4: Hildo Rocha, do MDB do Maranhão, pede apoio para projeto de sua autoria que visa incluir a temporada de praias do Rio Tocantins no calendário oficial de eventos nacionais para fomentar o turismo e a economia local durante os meses de junho a setembro.
3: De acordo com Hildo Rocha, a oficialização da temporada vai atrair turistas e facilitar o financiamento de atividades culturais e de lazer. O deputado lista as cidades de Imperatriz, Ribeirãozinho, Ribamar, Fiquene, Estreito e Porto Franco como principais polos turísticos maranhenses.
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4: Saúde. A Câmara aprovou proposta que garante atestado para o funcionário acompanhar filhos doentes sem desconto no salário. O repórter Antônio Vital acompanhou a votação.
6: A Câmara dos Deputados aprovou o projeto que permite que pais ou responsáveis por crianças de até 12 anos se afastem do trabalho por até 14 dias por ano sem desconto no salário para acompanhar os filhos em caso de doença. O afastamento, porém, deverá ser justificado com atestado médico que contenha informações como o diagnóstico, o registro do médico no Conselho Regional de Medicina e uma declaração expressa da necessidade de acompanhamento pelos responsáveis. O atestado servirá como justificativa para a ausência no trabalho somente se for demonstrada a incompatibilidade entre o acompanhamento do filho e o exercício da atividade, e se a assistência dos pais for indispensável e não puder ser compensada no emprego. Durante o período de licença, será assegurada a manutenção do emprego e os direitos trabalhistas. O projeto foi apresentado pelo deputado Alencar Santana, do PT de São Paulo, e o texto final foi alterado pela relatora, deputada Denise Pessoa, do PT do Rio Grande do Sul. do Sul. Ela retirou, por exemplo, a previsão de o INSS arcar com o pagamento dos empregados durante o afastamento e limitou em 14 dias por ano o período máximo de afastamento dos pais. O projeto foi criticado pela deputada Adriana Ventura, do Novo de São Paulo, que apontou prejuízo para as pequenas empresas.
7: Isso estimula o absenteísmo, é uma agressão, novamente, à negociação direta entre empregadores e empregados. Mas 14 dias, a gente está falando de meio mês, onde libera, pode faltar, leva o filho e não precisa voltar para o trabalho, não é obrigado a compensar, não é obrigado a fazer nada. Então isso é uma vergonha, é um intervencionismo, não dá para ficar jogando tudo nas costas de quem produz.
6: O autor da proposta, a deputada Alencar Santana, disse que o texto final prevê medidas para evitar abusos e fraudes.
8: A deputada Denise aperfeiçoou o texto, garantindo medidas de proteção para evitar que, se porventura uma pessoa queira abusar dessa lei, não possa estar usando desse recurso sem necessidade. A lei visa garantir a proteção e o cuidado à criança e permitir que a responsabilidade que o pai e a mãe têm do cuidado possa ser exercida de maneira plena.
6: O projeto que permite que pais ou responsáveis por crianças de até 12 anos se afastem do trabalho por até 14 dias por ano, sem desconto no salário, para acompanhar os filhos em caso de doença, seguiu para análise do Senado. Da Rádio Câmara de Brasília, Antônio Vital.
9: Desenvolvimento Regional.
3: Marcelo Nilo, do Republicanos da Bahia, classifica como ineficiente a gestão estadual em áreas essenciais como educação, saúde e segurança pública. O congressista alega que o Estado apresenta índices alarmantes de violência, além de infraestrutura precária nas rodovias.
4: Marcelo Nilo acusa o executivo local de descumprir obrigações financeiras com prestadores de serviços e artistas contratados. Ele qualifica a administração do Estado como a pior da história, apontando problemas também nas políticas de geração de emprego e de proteção às mulheres.
3: Rodrigo Hollenberg, do PSB, critica o governo do Distrito Federal, mencionando uma operação policial contra autoridades do primeiro e segundo escalão da gestão atual. Para ele, os episódios reforçam a suspeita de irregularidades na administração.
4: Rodrigo Hollenberg também defende a instalação de uma CPI para investigar o Banco Master e operações envolvendo o Banco BRB. Ele afirma que a apuração dos fatos é necessária para garantir transparência e esclarecer possíveis responsabilidades.
3: Vavá, do Avante de Minas Gerais, relata preocupações de moradores do Vale do Jequitinhonha sobre a prestação de serviços públicos. O deputado informa que recebeu denúncias relacionadas às condições de estradas vicinais, transporte escolar e limpeza urbana.
4: Vavá cobra a atenção dos gestores públicos da região para a aplicação dos recursos municipais e para a qualidade dos serviços oferecidos. Segundo ele, o atendimento às comunidades mais vulneráveis deve ser tratado com responsabilidade e compromisso com o interesse público.
3: Dr. Flávio, do PL do Rio de Janeiro, defende a derrubada do veto presidencial ao projeto que amplia a área reconhecida como semiárido no estado. O deputado argumenta que a proposta beneficiaria produtores rurais fluminenses que enfrentam períodos frequentes de estiagem.
4: De acordo com o Dr. Flávio, o reconhecimento dessa área permite ampliar o acesso a políticas públicas voltadas ao desenvolvimento rural. Para ele, o projeto fortalece a produção agropecuária, gera renda e impulsiona a economia de mais de 20 municípios no interior do Rio de Janeiro.
3: Dr. Frederico, do PL, comemora a aprovação na Comissão de Legislação Participativa de moção de louvor à tratorada de Santa Rita de Caldas, realizada no município do Sul de Minas Gerais. Ele assinala que o evento reúne agricultura familiar, tradição religiosa e valorização das comunidades rurais.
4: Dr. Frederico também registra a presença de representantes da cidade de Coronel Xavier Chaves na Câmara. Ele destaca a produção rural, a cachaça mineira e o queijo artesanal, como expressões da cultura e da economia dos municípios da chamada região do Campo das Vertentes de Minas Gerais.
3: Termina agora o Jornal Câmara dos Deputados, produzido pela Rádio Câmara, com trabalhos técnicos de Everson Urani e apresentação de Márcio Aquilissardi e José Carlos Andrade. Uma ótima noite para você.
4: Boa noite, a Voz do Brasil volta amanhã.
3: Você ouviu a Voz do Brasil. Boa noite.
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